0: histórico vacinal, idosos com 60 anos ou mais que estejam acamados ou institucionalizados e pessoas com condições clínicas especiais. O histórico de vacinação pode ser acompanhado pela caderneta digital de saúde da criança, disponível no aplicativo Meu SUS Digital. Reportagem Gabriela Noronha.
1: A doença de Chagas é transmitida principalmente por um inseto conhecido como barbeiro e pode levar à morte, especialmente em populações vulneráveis.
2: Isso porque a infecção pode evoluir de forma silenciosa por anos e, quando não tratada, pode levar a graves complicações cardíacas e digestivas.
1: Para tratar a doença, a Anvisa publicou o registro de um novo medicamento voltado a pacientes menores de 18 anos.
2: É o Lampti, feito de substâncias que danificam o parasita e que levam à sua eliminação do organismo.
3: A Agência Nacional de Vigilância Sanitária, Anvisa, aprovou o registro do medicamento Lampti, indicado para o tratamento da doença de Chagas em pacientes pediátricos. O produto pode ser utilizado desde recém-nascidos com peso mínimo de 2,5 kg até adolescentes menores de 18 anos. A doença de Chagas é causada pelo protozoário Trypanosoma cruzi e está entre as principais doenças negligenciadas no Brasil. A infecção pode permanecer sem sintomas por muitos anos e, quando não tratada, provocar complicações graves, principalmente no coração e no sistema digestivo. O Lampti é um medicamento antiparasitário que atua na eliminação do parasita responsável pela doença. A aprovação do registro foi publicada pela Anvisa no Diário Oficial da União, com a Resolução 2631 de 2026. Claudimário Carvalho, para a Voz do Brasil.
1: Buscar ajuda pode ser o primeiro passo para interromper um ciclo de violência contra as mulheres.
2: O Ligue 180 funciona gratuitamente, 24 horas por dia, e também pode ser acessado por canais digitais como WhatsApp.
1: Os atendentes são especializados para oferecer ajuda imediata, indicando os caminhos para a solução do problema.
4: É por meio do Ligue 180 que milhares de mulheres encontram acolhimento, orientação e encaminhamento para a rede de proteção em todo o país. Cada atendimento começa por uma escuta qualificada e humanizada. O serviço funciona 24 horas por dia, todos os dias da semana, e pode ser acionado pela própria vítima ou por qualquer pessoa que queira denunciar uma situação de violência contra a mulher. A coordenadora de atendimento da central do Ligue 180, Juliana Costa, explica como funciona o atendimento.
5: A denúncia é registrada pelas nossas atendentes. Posteriormente a isso, nós temos uma equipe também especializada que faz a análise dessa denúncia. Então, entrando em contato com o Ligue 180, a pessoa que nos contatar vai ter ali um atendimento especializado e essa atendente ela vai identificar qual é a necessidade dessa pessoa.
4: Segundo o Anuário Brasileiro de Segurança Pública, em 2025 foram registrados cerca de 1.470 feminicídios, o maior número desde que o crime passou a ser tipificado em 2015. Apenas no primeiro trimestre deste ano, já foram contabilizadas 399 mortes. Também cresceram os casos de violência no ambiente digital, como ameaças, perseguição nas redes sociais, invasão de contas e divulgação não autorizada de imagens íntimas. Nos 5 primeiros meses de 2026, o Ligue 180 registrou mais de 16 mil ocorrências desse tipo de violência. A coordenadora de atendimento do Ligue 180 do Ministério da Saúde, Nery Araújo, alerta que o combate ao feminicídio é responsabilidade de todos.
6: É importante que o Brasil inteiro, a sociedade inteira, todo mundo, igrejas, feiras, times de futebol, escolas, templos religiosos, todo mundo seja envolvido. Por quê? Porque não é um problema só da mulher, é um problema de todos nós.
4: Além de atender mulheres em situação de violência, o Ligue 180 também orienta familiares, amigos, vizinhos e qualquer pessoa que queira saber como agir diante de uma situação de risco. O atendimento é sigiloso e pode ser feito de qualquer lugar do mundo. Além dos 180, denúncias e informações podem ser feitas pelo WhatsApp no telefone DDD 61 9610 0180. Reportagem Pablo Mundim.
2: O cidadão conta com uma nova plataforma do programa Luz para Todos.
1: O aplicativo permite registrar e acompanhar solicitações de atendimento, facilitando a identificação de famílias que ainda vivem sem acesso à energia elétrica.
7: O aplicativo do programa Luz para Todos permite a cidadãos, lideranças comunitárias e instituições registrarem e acompanharem as solicitações de instalação de energia elétrica. A iniciativa é voltada para o público que mora em áreas rurais e regiões remotas do país. Segundo André Dias, diretor do Departamento de Universalização e Políticas Sociais de Energia Elétrica do Ministério de Minas e Energia, o aplicativo permite acompanhar as solicitações feitas ao programa e se existem subnotificações.
8: Hoje, nós estimamos que há no Brasil cerca de 220 mil unidades consumidoras, famílias sem acesso à energia, mas a gente entende que esse número pode estar subnotificado, possa ser maior, e aí o aplicativo vai nos dar justamente esse conhecimento.
7: O aplicativo Luz para Todos está disponível nas lojas de aplicativos para celulares e pode ser baixado por qualquer pessoa de forma gratuita. Ao abrir o pedido para instalação de energia elétrica, o cidadão deverá tirar foto da unidade a ser atendida. Por meio do georreferenciamento, o Ministério de Minas e Energia vai localizar o endereço e encaminhar a solicitação para a concessionária de energia elétrica responsável pela região. Não será preciso acesso à internet para registrar o pedido. Reportagem Luana Karen.
2: Embaixadores estrangeiros que não residem no Brasil participaram nesta quarta-feira, no Palácio do Itamaraty, da cerimônia de entrega das cartas credenciais.
1: O ato habilita oficialmente os diplomatas diante do chefe de Estado do país onde vai atuar.
2: As cartas foram assinadas pelo presidente da República perante o governo anfitrião e dão início à missão diplomática.
1: Ao todo, 14 embaixadores não residentes no país foram oficialmente credenciados.
2: Um espaço para que as mulheres idosas participem da construção de políticas públicas voltadas a elas.
1: O Fórum Nacional pelo Protagonismo e Mobilização das Mulheres Idosas reúne organizações, movimentos sociais e representantes do poder público.
2: Entre os desafios tratados no fórum estão a saúde mental dos idosos, autonomia econômica e combate ao preconceito etário.
1: A secretária nacional de Autonomia Econômica e Política de Cuidados, Joana Célia dos Passos, fala mais sobre o fórum.
9: Esse fórum, ele tem a duração de 2 anos e uma das competências dele é promover iniciativas para o fortalecimento das organizações de participação social de mulheres idosas, para que a gente possa ampliar a capacidade de mobilização, o protagonismo, a autonomia e a incidência no debate sobre as políticas para esse grupo de mulheres idosas.
2: Segundo o IBGE, o Brasil possui 32 milhões de pessoas com 60 anos ou mais, sendo 55% mulheres.
1: E vamos falar agora da Rede Nacional de Proteção e Defesa dos Direitos Humanos da Pessoa Idosa, RENAPID.
2: Ela tem como objetivo garantir uma articulação entre os órgãos públicos que atendem essa população.
1: Nós conversamos com o secretário nacional dos Direitos da Pessoa Idosa, do Ministério dos Direitos Humanos e da Cidadania, Alexandre da Silva, sobre como vai funcionar essa colaboração. Acompanhe. Boa noite, secretário. Explica pra gente o que é essa rede de proteção às pessoas idosas. Que entidades formam essa rede?
10: A RENADP é a Rede Nacional de Proteção e Defesa dos Direitos Humanos das Pessoas Idosas. É uma rede que vem sendo pensada e solicitada pela participação social desde a nossa conferência, do primeira conferência de 2006, e que agora em 2026 ela se realiza. São convidados todos os entes federativos, todas as pessoas que atuam no parlamento, no sistema de justiça, entidades privadas, entidades públicas, ONGs, universidades, enfim, são todas aquelas pessoas, aquelas instituições, aqueles órgãos que atuam no segmento da pessoa idosa e que garantam a defesa, promoção, a mitigação de violações e violências e a garantia de mais direitos.
2: Agora, secretário, essa rede ela funciona para um acompanhamento mais próximo, por exemplo, de idosos que estejam em situações vulneráveis, vamos supor, idosos que vivam sozinhos, precisem desse acompanhamento, essa rede atua assim também?
10: Esse é um dos focos, mas eu vou dizer que o foco central dessa RENADP é a intersetorialidade. Para quem não está acostumado com esse termo, é dizer que algumas soluções para as pessoas idosas, ou para outros grupos também, elas precisam sempre de uma articulação com mais de um setor. Um exemplo, pode acontecer uma dificuldade da pessoa idosa em acessar um serviço de saúde. Isso pode ser decorrente do transporte, isso pode ser decorrente da dificuldade dela em ler, então ela não consegue muitas vezes pegar um ônibus ou chamar um táxi porque ela não consegue ler. E aí pode ser um outro problema, o transporte em si, que pode estar disponível ou dificultoso naquela região. Então a resposta intersetorial é o ponto central. E sim, é o objetivo também da gente, o quanto antes, enquanto sociedade, detectarmos que uma pessoa idosa está numa condição de violência ou de violação e que isso gera um risco para ela de vida, que o quanto antes ela possa ser retirada dessa situação ou que o agente causal ou a situação também possa ser o mais rápido possível eliminada ou eliminado.
1: E como é que os próprios idosos, os familiares ou amigos podem acionar essa rede?
10: A RENADP ela vai ter uma estrutura que precisará funcionar tanto no âmbito municipal, estadual e federal. Então, vejamos, se o problema for municipal, nós vamos criar essa rede no município para que essas entidades, esses órgãos, a gestão municipal, uma secretaria específica, consiga dar a resposta o quanto antes, mas por vezes um problema que envolva, por exemplo, uma questão de uma estrada estadual. Eu já teria que procurar a instância estadual para dar essa resposta, ou muitas vezes é uma questão ministerial, alguma ação que possa ser garantida por um ministério. Então, essa pessoa idosa ou familiar, quando perceba uma situação como essa, ela vai procurar algum desses agentes, dessas entidades, desses órgãos que estão vinculados a essa rede para poder acionar a resposta mais efetiva. Cabe lembrar aqui que o Brasil já tem dentro do seu estado a experiência de alguns municípios e alguns estados que já fazem uma rede. Então, nós não estamos partindo do zero, esse é um ponto positivo. A ideia nossa agora é entender o que nós podemos construir coletivamente, e já houve até uma oficina para começar a conversar com essas pessoas que já estão envolvidas em alguma rede, seja ela municipal ou estadual, e perceber como essa rede pode ser construída do que nós chamamos tanto de baixo para cima, ou seja, a partir das experiências e realidade dos municípios e o quanto os governos estaduais, distrital e a União precisam se organizar para concluir as boas respostas, ou também o contrário, o quanto a União vai também construir essa rede dialogando com os estados e o Distrito Federal para poder alcançar os municípios ou, no caso do DF, as regiões administrativas também.
2: Para a gente tentar deixar um pouquinho mais claro, secretário, sendo um caso como o senhor mencionou, né, um problema que o idoso tenha com o transporte, ele deve, nesse caso, por exemplo, procurar a prefeitura da cidade dele, e aí a prefeitura também vai estar, os órgãos da prefeitura vão estar ativos nessa rede, e aí caso se identifique outras necessidades desse idoso, a rede toda pode ser acionada? É assim que funciona?
10: Isso, um bom exemplo, exatamente isso. Então, se for uma questão de transporte, a pessoa idosa que consiga alcançar a prefeitura e a secretaria específica pode fazer da forma como você explicou mesmo, ou muitas vezes a gente pode ter uma liderança comunitária, você pode ter às vezes um agente, um profissional da saúde ou da assistência que frequenta aquela casa e vai levar para algum órgão específico, seja o conselho municipal, caso exista na região, para poder muitas vezes chegar também a um órgão responsável, ou muitas vezes até se tiver uma empresa privada de ônibus que esteja vinculada nessa rede para querer de fato, já sabendo que muitas vezes isso já aconteceu, que ela também tenha uma resposta mais efetiva, ou muitas vezes até a prefeitura que vai pensar um ponto de ônibus. É um bom exemplo. Então, são vários caminhos que nós queremos criar justamente para que a pessoa, tanto aquela que tenha mais autonomia, independência e conhecimento, buscar a prefeitura, ou muitas vezes ver quem são os atores que vão circular naquele território que possam captar essa denúncia e poder encaminhar para um órgão mais específico.
1: Secretária, a rede também prevê a realização de diagnósticos sobre o envelhecimento populacional. De que forma isso pode se converter em políticas públicas posteriormente?
10: Esse diagnóstico ele é fundamental, é ele que vai balizar muito do que nós já fazemos no âmbito nacional, tanto União, Estados, DF, municípios, para ver quais são as demandas atuais. Então, hoje, quando falamos de envelhecimento de pessoas idosas, é muito importante que as ações sejam centradas a partir das demandas das pessoas idosas. E hoje nós temos uma série de informações que possam vir tanto das gestões municipais, com os dados obtidos por meio de suas secretarias, pode ser também a partir dos institutos de pesquisa que nós temos, geração de dados que nós temos no nosso país, e também a partir daquilo que é conduzido e pensado no âmbito governamental e também federal. Então, esse diagnóstico ajuda muitas vezes a criar programas que são feitos no âmbito federal. Existem alguns criados já, também no âmbito estadual, e também pela pactuação que a gente pode fazer entre esses três entes, municípios, estados e governo. Então, é fundamental que os diagnósticos aconteçam e, mais do que fundamental para a gestão, que isso fique sempre à disposição da participação social, da sociedade como um todo. Então, a transparência, a divulgação, a linguagem simples desses diagnósticos também faz parte da RENADP de disseminar cada vez mais o conhecimento, porque isso também é um ponto bastante preocupante. Quando falamos de pessoas idosas, muitas vezes existe uma certa invisibilização de alguns dados. E a RENADP vem justamente para poder colocar isso mais à disposição da sociedade, de conselhos, de entidades, movimentos sociais que também estão atuando na defesa dos direitos para as pessoas idosas.
2: Agora, secretário, a gente tem só mais alguns segundinhos, mas o senhor mencionou aí que lideranças comunitárias, por exemplo, né, ou organizações da sociedade civil também podem compor a rede, assim como as prefeituras. E aí, quem quer fazer parte dessa rede, essa pessoa deve proceder como, né, ou esse organismo? Eles precisam procurar a Secretaria Nacional dos Direitos da Pessoa Idosa?
10: Sim, exatamente. Nós estamos agora, no próximo mês, mais ou menos, nós vamos concluir a instrução normativa que vai dar os melhores caminhos para qualquer entidade, qualquer segmento que queira aderir à nossa rede. Então, haverá a classificação, a possibilidade de ser um integrante de fato para a rede ou de ser um colaborador com papéis distintos. Então, isso é aguardar agora, que nas próximas semanas nós vamos divulgar essa instrução normativa que está dentro do tempo proposto, dentro da portaria que criou a RENADP.
1: Muito bem, nós conversamos com o secretário nacional dos Direitos da Pessoa Idosa, Alexandre da Silva. Muito obrigado, secretário, pela entrevista à Voz do Brasil.
10: Obrigado a vocês, a todos os ouvintes e as ouvintes. Uma boa noite.
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2: Quem for fazer o Exame Nacional de Desempenho dos Estudantes ainda tem tempo para solicitar atendimento especializado.
1: Saiba mais com Thaís Araújo.
12: Está aberto o prazo de solicitação de atendimento especializado e para o requerimento de tratamento pelo nome social para os participantes do Exame Nacional de Desempenho dos Estudantes, o ENAD 2026. Os interessados têm até o dia 24 de julho para fazer essa solicitação em relação ao ENAD de bacharelados e cursos superiores de tecnologia. O pedido deve ser realizado diretamente pelo estudante por meio do sistema ENAD e o resultado será divulgado no dia 31 de julho. Em caso de negativa, os estudantes terão prazo para recurso entre os dias 3 e 7 de agosto. A prova está marcada para o dia 29 de novembro. O Exame Nacional de Desempenho dos Estudantes é aplicado a todos que estão concluindo o ensino superior. Thaís de Araújo, para a Voz do Brasil.
2: Forças Integradas de Combate ao Crime Organizado realizam nesta quarta-feira operações em 16 estados em investigações envolvendo organizações criminosas.
1: As medidas incluem 181 mandados de busca e apreensão, 93 mandados de prisão e outras medidas cautelares determinadas pela Justiça.
2: Estão sendo apurados indícios de crimes como tráfico de drogas, de armas e também lavagem de dinheiro.
1: As Forças Integradas reúnem instituições federais e estaduais para atuação conjunta.
2: Essas foram as notícias do Governo Federal.
1: Uma realização da Secretaria de Comunicação Social da Presidência da República.
2: Com produção da empresa Brasil de Comunicação.
1: Fique agora com o Minuto do TCU. Em seguida, as notícias do Poder Judiciário e do Congresso Nacional. Boa noite.
2: Boa noite. Até amanhã.
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15: O Tribunal de Contas da União avaliou a política de autoprodução de energia elétrica, usada por empresas e outros consumidores que geram energia para consumo próprio. A auditoria identificou que as regras atuais dão incentivos econômicos aos autoprodutores, mas podem aumentar custos para os demais consumidores. O tribunal constatou que os autoprodutores usam a infraestrutura do sistema elétrico, mas não contribuem de forma suficiente para manter a estabilidade do serviço. O TCU também apontou o baixo nível de maturidade no desenho, na institucionalização e no monitoramento da política pública. O tribunal recomendou que o Ministério de Minas e Energia formalize diretrizes, objetivos, metas, indicadores e estrutura de acompanhamento para a política. 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

0: e a criação de varas especializadas no combate ao crime organizado representa uma resposta concreta do judiciário ao avanço das facções criminosas no país.
1: O ministro participou da solenidade de instalação das novas varas estaduais especializadas em organizações criminosas e lavagem de bens, direitos e valores do Tribunal de Justiça de São Paulo. Marta Ferreira.
2: O enfrentamento ao crime organizado tem sido uma das prioridades da gestão do ministro Edson Fachin. Durante a cerimônia, ele afirmou que o crime organizado não é apenas um problema de segurança pública, mas uma ameaça ao próprio Estado de Direito Democrático. Fachin também ressaltou que o Judiciário tem ampliado a atuação para combater novos mecanismos utilizados pelo crime organizado, como o uso de plataformas clandestinas de apostas eletrônicas e de empresas aparentemente ilícitas para lavagem de dinheiro.
3: Não estou, é claro, a me referir ao mercado regulado, mas estou a me referir, sim, às plataformas clandestinas e também às empresas que têm sido utilizadas como instrumentos de organizações criminosas.
2: A instalação das novas varas está alinhada aos projetos conduzidos pelo Conselho Nacional de Justiça para ampliar a especialização judicial no enfrentamento ao crime organizado em todo o país.
0: A União e o INCRA terão de indenizar um quilombo em Sergipe.
1: O STJ reconheceu danos morais coletivos devido à demora na demarcação do território. Fátima Uchoa.
4: A comunidade Catuabo foi reconhecida como remanescente quilombola em 2006 e o território identificado e delimitado em 2017, mas até hoje não saiu o decreto de desapropriação para a continuidade da regularização territorial. O Ministério Público Federal ajuizou ação civil pública contra a União e o INCRA, pedindo a conclusão do procedimento e indenização por danos morais coletivos. O juízo de primeiro grau e o TRF5 determinaram a finalização do procedimento, mas não reconheceram dano moral coletivo. Já a primeira turma do STJ considerou que a demora injustificada do poder estatal em efetivar um direito constitucional gera dano moral presumido, que não exige prova de abalo psicológico. O relator foi o ministro Paulo Sérgio Domingues.
0: Presidente Lula indica desembargador para ministro do TST.
1: O pernambucano Sérgio Torres precisa ainda passar por sabatina no Senado. Marla Lacerda.
5: O desembargador do Tribunal Regional do Trabalho da 6ª Região foi indicado pelo presidente da República para ocupar a vaga aberta com a aposentadoria da ministra Dora Maria da Costa. Magistrado de carreira, Sérgio Torres já atuou no TST como desembargador convocado e, recentemente, foi eleito presidente da Academia Brasileira de Direito do Trabalho. Se aprovado na sabatina da Comissão de Constituição e Justiça do Senado Federal, tem ainda a votação no plenário da Casa.
0: Justiça Federal determina que a União formule plano para tornar acessíveis todos os sites da Administração Federal.
1: A decisão atendeu a pedido do MPF. Vanessa Pereira.
6: O aperfeiçoamento dos sites da Administração Pública Federal é apenas um dos pedidos da ação, que busca garantir a autonomia de pessoas com deficiência no uso de plataformas digitais públicas e privadas. Ao final do processo, o MPF pretende que a Justiça Federal determine à União a regulamentação do artigo 63 da Lei Brasileira de Inclusão, que torna obrigatória a acessibilidade digital.
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0: A você, uma boa noite.
1: E até amanhã.

0: Está no ar o Jornal do Senado.
1: Eu sou Paula Groba.
2: E eu sou Humberto Pinheiro.
1: E estes são os destaques de hoje do Jornal do Senado, que começa agora.
2: Senado aprova transferência automática de pensão alimentícia.
1: Chanceler Mauro Vieira será convidado a explicar alerta sobre intervenção militar no Brasil pelos Estados Unidos.

0: Unidos.
1: Crédito de 15 bilhões para exportadores vai à sanção após aprovação do Senado.
0: Boa noite.
2: Boa noite.
0: Quem depende de pensão alimentícia poderá ter mais segurança para receber o benefício em dia. O Senado aprovou um projeto que cria a transferência automática dos valores, o que pode reduzir atrasos e facilitar o pagamento.
1: Para isso, o beneficiário deverá pedir à Justiça que determine o repasse mensal com a transferência automática do valor da conta do devedor para a conta de quem tem direito à pensão, na data fixada pelo juiz. A proposta, conhecida como Pix Pensão, segue agora para a sanção presidencial. Repórter Douglas Castilho.
3: O projeto, que teve origem na Câmara dos Deputados, visa garantir a pontualidade dos pagamentos e oferecer mais segurança jurídica às famílias envolvidas. A relatora da proposta, a senadora Ana Paula Lobato, do PSB do Maranhão, ressaltou a importância da aprovação.
4: Enfrenta problema recorrente nas execuções de alimentos, a necessidade de sucessivas provocações judiciais diante de inadimplementos mensais. Trata-se de solução simples, objetiva e compatível com a natureza urgente da obrigação alimentar.
3: Uma das formas de garantir que os repasses ocorram na prática é a possibilidade de indisponibilização automática dos ativos financeiros do devedor, se ele não possuir saldo bancário suficiente para o pagamento. Para evitar abusos ou erros, o projeto também prevê que esse procedimento deve seguir as regras do Código de Processo Civil, que asseguram um controle por parte do juiz, a intimação do devedor e a correção ou cancelamento de bloqueios excessivos. A operacionalização do processo de transferências será gerida por sistema eletrônico sob responsabilidade do Banco Central.
0: E a senadora Roberta Scioli, do Republicanos de Roraima, apresentou um projeto que torna mais flexível a concessão do benefício da prestação continuada, o BPC. A proposta evita a perda automática do benefício quando houver pequeno aumento na renda familiar ou o ingresso de um integrante no mercado de trabalho.
1: O texto também prevê um período de transição de até 12 meses. Segundo a senadora, a medida permite que os beneficiários melhorem de vida sem o risco imediato de perder o auxílio. O projeto será analisado pelas comissões do Senado.
5: O projeto garante que o ingresso no mercado de trabalho não resulte na perda automática do benefício. Além disso, prevê um período de transição com reavaliação social para que essa mudança ocorra de forma gradual e segura, oferecendo mais segurança às famílias nesse momento de conquista e de reorganização de vida.
0: Já o senador Cleitinho, do Republicanos de Minas Gerais, defendeu o endurecimento de regras para as apostas online e cobrou a votação de projetos que restringem a publicidade das bets. O parlamentar alertou que o avanço desse mercado tem impactos na saúde mental, compromete a renda das famílias e aumenta os gastos públicos com saúde.
1: Segundo Cleitinho, os prejuízos causados pelas apostas exigem uma ação conjunta do Congresso e do governo federal, acima de diferenças partidárias.
6: Se literalmente agora é uma época de Copa do Mundo, que a gente está vendo aqui 35% de aumento na questão dos jogos, é momento agora da gente refletir. Hoje, infelizmente, o Brasil é o Brasil das bets. Então espero que todos os senadores da República, como eu aqui, possa combater de uma vez por todas essa porcaria de jogo online.
0: A Comissão de Direitos Humanos aprovou um projeto que cria categorias diferentes para os casos de desaparecimento de pessoas no Brasil.
1: O objetivo da proposta é aprimorar as investigações e as buscas de acordo com cada situação. Repórter Patrícia Oliveira.
7: A proposta classifica os casos de pessoas desaparecidas em três categorias. O desaparecimento voluntário é quando um adulto decide romper contato com familiares por vontade própria. O involuntário inclui situações como acidentes, desastres, problemas de saúde mental e o sumiço de crianças e adolescentes. Já o desaparecimento forçado envolve casos relacionados à violência, coação, sequestro ou abuso de poder. Atualmente, a legislação adota uma definição única para todos os casos. Para a relatora, senadora Damaris Alves, do Republicanos do Distrito Federal, a mudança pode contribuir na atuação das autoridades pela busca, identificação e localização dos desaparecidos.
8: Os dados mais recentes demonstram que o desaparecimento de pessoas permanece como desafio grave e crescente para o poder público.
7: Em 2025, foram registrados mais de 85 mil desaparecimentos no Brasil, cerca de um caso a cada 6 minutos. O projeto segue para análise da Comissão de Constituição e Justiça.
0: A Comissão de Direitos Humanos também aprovou um projeto que endurece a punição para agressões praticadas contra mulheres por razões de gênero. A proposta transforma esse tipo de violência em crime autônomo, que hoje é tratado apenas como agravante da lesão corporal, e também aumenta as penas nos casos mais graves. O texto segue agora para a Comissão de Constituição e Justiça.
1: E o plenário aprovou o projeto que torna obrigatória a divulgação do Ligue 180, canal nacional de denúncia e orientação para mulheres em situação de violência. A proposta determina que o serviço seja divulgado em meios de comunicação e em locais públicos e privados de grande circulação para ampliar o acesso às denúncias e às informações sobre a rede de proteção. O texto segue para a sanção presidencial.
0: O chanceler Mauro Vieira será convidado para esclarecer no Senado as recentes afirmações apontando risco de intervenção militar norte-americana no Brasil. O convite foi aprovado pela Comissão de Relações Exteriores.
1: O risco teria sido apontado a partir da classificação como terroristas de facções do crime organizado que atuam em nosso país. Repórter César Mendes.
2: A Comissão de Relações Exteriores aprovou o convite para que o ministro das Relações Exteriores, Mauro Vieira, esclareça aos senadores declarações recentes dadas por ele de que a classificação do Comando Vermelho e do Primeiro Comando da Capital como organizações terroristas pelos Estados Unidos traria o risco de uma eventual atuação de forças militares norte-americanas no Brasil. Autor do convite, o senador Hamilton Mourão, do Republicanos do Rio Grande do Sul, quer que Mauro Vieira explique melhor de onde tirou os dados que o levaram a fazer essa afirmação, que, na opinião de Mourão, tem uma certa gravidade.
9: Apesar dos Estados Unidos recentemente vinha exercendo de forma unilateral o seu poder militar, tanto no caso recente aí da captura do então presidente da Venezuela, o ditador Maduro, como também no ataque feito ao Irã, apesar disso ser um conflito que se arrasta há 46, 47 anos entre esses dois países, não é? Mas me chama a atenção, face à relação que nós temos com os Estados Unidos da América, inclusive na área militar, não é? Onde combatemos juntos na Segunda Guerra Mundial, e ver por parte de uma autoridade como o ministro Mauro Vieira, uma afirmação nessa natureza. Então eu gostaria de ouvir isso aqui do ministro.
2: A declaração de Mauro Vieira foi dada no dia 1º de julho em resposta oficial do Itamaraty a questionamentos feitos pela Câmara dos Deputados. O comparecimento do ministro em reunião da Comissão de Relações Exteriores ainda não tem data agendada.
0: E empresas brasileiras que exportam produtos para o exterior já podem contar com uma nova linha de crédito para enfrentar os efeitos das barreiras comerciais impostas por outros países.
1: O Senado aprovou a medida provisória que libera até 15 bilhões de reais para financiar exportações por meio do Plano Brasil Soberano. Repórter Douglas Castilho.
10: A medida surge como resposta ao que ficou conhecido como tarifaços impostos pelos Estados Unidos, que elevaram as tarifas de importação daquele país a patamares de até 50%. O senador Randolfe Rodrigues, do PT do Amapá, que solicitou a inclusão da votação na pauta, comemorou a aprovação e explicou a sua importância diante da instabilidade do contexto internacional.
11: O Brasil soberano é o significado de como um governo deve agir. Um governo, mesmo agredido por uma potência estrangeira, não deve ficar lamentando. Deve buscar superar a agressão, que o que ocorreu no fato do tarifaço é uma agressão ao Brasil e ao seu povo, e buscar soluções, sobretudo para suas empresas. A Brasil soberano vem para isso, para socorrer.
10: Além das tarifas alfandegárias, a MP apresenta uma resposta às chamadas barreiras sanitárias, que ocorrem por restrições à entrada de produtos não pelo aumento dos tributos, mas com argumentos como o utilizado pela União Europeia este ano. O bloco proibiu a entrada de carne bovina brasileira sob a acusação do uso indiscriminado de antibióticos por parte do setor pecuário brasileiro. O texto segue para a sanção presidencial.
1: Edição de Paula Grova e trabalhos técnicos de João Lira, o Jornal do Senado fica por aqui. Acompanhe agora as notícias da Câmara dos Deputados. Boa noite.
0: Boa noite e até amanhã.
12: Jornal Câmara dos Deputados. Parlamentares aprovam sistema para enfrentar a violência de gênero.
13: Câmara amplia acesso das Santas Casas a linhas de crédito do FGTS.
12: Comissão de Orçamento aprova recursos contra a guerra e desastres.
14: Boa noite. A Comissão Mista de Orçamento aprovou despesas extras de 12 bilhões e 300 mil reais no orçamento de 2026. A repórter Silvia Munhato acompanhou a votação.
15: A Comissão Mista de Orçamento aprovou 8 medidas provisórias com despesas extras no orçamento de 2026, no valor de 12,3 bilhões de reais. Um total de 10,3 bilhões estão sendo utilizados para minimizar os efeitos da guerra no Oriente Médio nos preços dos combustíveis e gás de cozinha, e outros 2 bilhões de reais foram destinados para auxiliar os atingidos por desastres climáticos este ano. Os parlamentares deixaram para esta quarta-feira a análise de um projeto que pretende abrir um crédito novo no orçamento de 13,3 bilhões de reais. O texto original veio com apenas 1,3 milhão de reais para uma contribuição voluntária do país à Comissão Econômica para a América Latina e o Caribe. Mas o governo modificou a proposta para incluir recursos para financiamentos agrícolas e para o programa Desenrola Adimplentes. O deputado Domingos Sávio, do PL de Minas Gerais, e outros parlamentares pediram mais tempo para analisar a proposta.
16: Por outro lado, nos preocupa, e aí por isso é necessário esse tipo de análise, de reflexão. Nos preocupa, por exemplo, que o recurso que está sendo tirado, cancelado, é dentro do Ministério da Cidade, e na primeira análise que a minha assessoria fez seria justamente do Minha Casa e Minha Vida, que também é um programa tão importante e que nós temos preocupação em que a gente continue garantindo alternativa de moradia no país.
15: O deputado Igor Timo, do União de Minas Gerais, relator da medida provisória que destina recursos para os municípios de Minas Gerais atingidos por fortes chuvas este ano, ressaltou a importância do repasse.
17: Entre fevereiro e março deste ano, a nossa Zona da Mata enfrentou um período mais chuvoso da sua história, com um acumulado de 584 milímetros, quatro vezes mais acima da média acumulada. E o resultado foi trágico. Famílias desabrigadas, serviços públicos essenciais interrompidos e comprometidos, o comércio local severamente castigado.
15: As medidas provisórias aprovadas serão agora analisadas pelos plenários da Câmara e do Senado. Da Rádio Câmara de Brasília, Silvia Minhá.
18: Ciência e tecnologia.
12: Merlon Solano, do PT do Piauí, defende a revisão das regras para o funcionamento das apostas esportivas e dos jogos online no Brasil. Para o deputado, a regulamentação atual é insuficiente diante do endividamento crescente das famílias e dos impactos do vício em jogos.
14: Merlon Solano sugere discutir medidas como o aumento da tributação sobre empresas do setor, a restrição da publicidade e até a proibição de determinados jogos. Ele afirma que o país precisa enfrentar o tema como uma questão de saúde pública e proteção financeira.
12: Luiz Lima, do Novo do Rio de Janeiro, defende a regulamentação das apostas esportivas para impedir que a atividade se torne parte permanente da rotina do esporte nacional. O congressista argumenta que a publicidade excessiva estimula a ilusão de ganho fácil.
14: Luiz Lima adverte que a propaganda abusiva das apostas pode comprometer o orçamento de famílias brasileiras. Ele sugere restrições aos anúncios do setor nos mesmos moldes das proibições aplicadas ao mercado de cigarro.
18: Trabalho.
12: Paulão, do PT, manifesta solidariedade aos trabalhadores da Companhia de Abastecimento e Saneamento de Alagoas em paralisação pela falta de proposta da direção. Ele critica o adiamento da negociação para janeiro por considerar que a medida desrespeita a anualidade da convenção coletiva.
14: Paulão aponta falhas no serviço prestado por empresas privadas de saneamento, com tarifas altas e comunidades rurais que ficam meses sem abastecimento regular. O parlamentar levou o caso ao Ministério Público e à Defensoria Pública de Alagoas.
12: Tadeu Venere, do PT do Paraná, cita dados de pesquisa feita por 16 organizações da sociedade civil, segundo os quais quase 64 milhões de brasileiros com 15 anos ou mais não terminaram o estudo básico para defender o fim da escala 6x1 e as jornadas exaustivas de trabalho.
14: Na opinião de Tadeu Venere, reduzir a carga laboral semanal vai devolver ao trabalhador a oportunidade de desenvolvimento pessoal e o direito de estudar. O legislador conclama a sociedade civil a enfrentar o debate e pede que o Senado siga o exemplo da Câmara e aprove a matéria.
18: Transportes.
12: Rodrigo de Castro, do União de Minas Gerais, comemora a inauguração das pontes de Embaúba e da Cachoeira da Usina, que ligam os municípios de Ervália e Muriaé. O congressista ressalta que as obras integram trecho estratégico da BR-356, importante para a conexão entre os estados do Sudeste.
19: É mais um trabalho que nós fizemos que tem uma repercussão muito grande na zona da Mata Mineira, não só nos municípios de Ervália, Rosário da Limeira, São Sebastião da Vargem Alegre, Muriaé, Viçosa, Ponte Nova, mas também é uma estrada que liga ao litoral do Rio de Janeiro e ao litoral do Espírito Santo. Portanto, ela tem uma conotação realmente regional. Agora vamos acompanhar a última etapa, que é a execução da ponte dentro do município de Ervália.
14: Rodrigo de Castro afirma que a entrega das pontes é resultado de articulações iniciadas em 2021, junto ao DENIT e aos ministérios. Ele lembra que a conclusão das obras atende a uma antiga demanda da população local, que conviveu por anos com lama e poeira.
12: Bebeto, do PP do Rio de Janeiro, destaca o avanço das obras na Serra das Araras e na rodovia Presidente Dutra, previstas em contratos de concessão do governo federal. Ele assinala que as intervenções são essenciais para quem se desloca da Baixada Fluminense em direção à capital.
14: Bebeto relata articulações entre governo federal, a concessionária responsável pelos trechos e a Light para destravar viadutos, alças e duplicações na região. O deputado também pede a revitalização da ferrovia da Baixada, com passarelas, muros de proteção e sinalização nas passagens de nível.
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18: Desenvolvimento Regional.
12: A Câmara criou uma comenda com o nome do Padre Cícero para quem contribuir para o desenvolvimento do Nordeste. O repórter Antônio Vital explica como vai funcionar.
21: A Câmara dos Deputados criou uma honraria a ser concedida a pessoas ou instituições que contribuam para o desenvolvimento social, econômico e cultural da região Nordeste. A condecoração, batizada de Comenda Padre Cícero Romão Batista de Desenvolvimento Regional, será concedida a 5 pessoas ou entidades selecionadas a partir de indicações de deputados e senadores. A homenagem será entregue pela Comissão de Integração Nacional, Desenvolvimento Regional e da Amazônia e pela mesa diretora da Câmara, em uma sessão solene, todos os anos, no dia 24 de março, data de nascimento de Padre Cícero. O projeto que cria a comenda foi apresentado pelo deputado Luiz Gastão, do PSD do Ceará, e aprovado pelo plenário da Câmara. A relatora do projeto foi a deputada Fernanda Pessoa, do PSD do Ceará. Ela retirou da proposta original a proibição de premiação a pessoas que estejam no exercício de mandato político e seus parentes até o segundo grau. Segundo a relatora, isso torna a comenda democrática e acessível a todos. Padre Cícero morreu em 1934, aos 90 anos de idade, em Juazeiro do Norte, no Ceará, onde exerceu sacerdócio e teve grande influência política. O autor da proposta, deputado Luiz Gastão, defendeu a comenda a quem contribuir para o desenvolvimento do Nordeste e a homenagem a Padre Cícero.
22: Hoje a Câmara fez justiça a um grande nordestino, a um grande brasileiro, que é o Padre Cícero, que foi, acima de tudo, um grande desenvolvimentista, não só para Juazeiro, para todo o Nordeste, referenciado ainda por gerações.
21: Não houve votos contrários à criação da comenda Padre Cícero Romão Batista de Desenvolvimento Regional. Da Rádio Câmara de Brasília, Antônio Vital.
12: Ranieri Paulino, do Republicanos, cumprimenta Dom Edelson Soares Nobre, quinto bispo a assumir a diocese de Guarabira, na Paraíba. Para o congressista, o lema episcopal do sacerdote, em tudo a caridade, reflete a doutrina social da igreja em amparar os mais necessitados.
14: O deputado cumprimenta as autoridades presentes na posse de Dom Edelson e ressalta o papel fundamental do bispado de Guarabira para a região. Ranieri Paulino menciona ainda seu apoio à diocese e suas iniciativas voltadas à valorização da fé e do turismo paraibano.
18: Economia.
3: Pompeu de Matos, do PDT do Rio Grande do Sul, pede a criação de fundos constitucionais para as regiões Sul e Sudeste, nos moldes dos já existentes para o Norte, Nordeste e Centro-Oeste. Segundo ele, a medida promove uma redistribuição mais equilibrada dos recursos federais.
12: Pompeu de Matos diz que os novos fundos destinariam mais de 21 bilhões de reais por ano para cada uma das duas regiões. Ele argumenta que os recursos impulsionariam investimentos, desenvolvimento regional e obras de infraestrutura.
18: Saúde.
3: A Câmara aprovou projeto que permite acesso a linhas de crédito com recursos do FGTS para santas casas e hospitais filantrópicos. O repórter Antônio Vital acompanhou a votação.
4: O plenário da Câmara aprovou o projeto que reabre até 2030 o prazo para que santas casas e hospitais filantrópicos tenham direito a linhas de crédito que usam recursos do FGTS. A lei que trata do Fundo de Garantia por Tempo de Serviço previa o uso desse tipo de crédito para entidades beneficentes apenas até 2022. A reabertura do prazo foi prevista em uma medida provisória editada este ano, mas que perdeu a validade sem ter sido votada pelo Congresso. Por isso, o projeto aprovado, que reproduz o texto da medida provisória, foi apresentado pelo líder do governo na Câmara, deputado Paulo Pimenta, do PT do Rio Grande do Sul. Na justificativa da proposta, ele disse que créditos com recursos do FGTS somaram 3 bilhões de reais e beneficiaram 140 hospitais filantrópicos que prestam serviço ao Sistema Único de Saúde, o SUS. Paulo Pimenta estima que essas linhas de crédito podem reduzir a taxa de juros para as santas casas dos atuais 18% para 12%, o que vai ajudar a aliviar a situação financeira dessas entidades, muitas delas endividadas. Além dos hospitais filantrópicos, o projeto também permite que instituições sem fins lucrativos que prestam atendimento a pessoas com deficiência também usem essas linhas de crédito. A condição é que as entidades também atuem para o SUS. O relator do projeto, o deputado Antônio Brito, do PSD da Bahia, diz que as linhas de crédito não comprometem a sustentabilidade financeira do FGTS. Ele explicou a proposta.
5: Esse projeto vem em função da medida provisória de número 1336, que expirou o prazo e que trata das santas casas e hospitais filantrópicos pela possibilidade dessas instituições terem o caixa hospital baseado na lei do FGTS.
4: O projeto foi aprovado de maneira simbólica pelo plenário, sem votos contrários. Para o deputado Hildo Rocha, do MDB no Maranhão, linhas de financiamento com recursos do FGTS beneficiam a saúde do trabalhador.
23: Esse projeto, ele é muito importante, porque o recurso do FGTS, ele tem um juro muito menor, que é um juro menor do mercado, é o do FGTS. O prazo de carência para o início de pagamento é bem elástico, portanto, é recurso do trabalhador que volta em benefício do trabalhador, porque as Santas Casas de Misericórdia atendem justamente os trabalhadores.
4: O projeto que reabre até 2030 o prazo para que hospitais filantrópicos e entidades de assistência a pessoas com deficiência tenham direito a linhas de crédito que usam recursos do FGTS, seguiu para análise do Senado. Da Rádio Câmara de Brasília, Antônio Vital.
12: Vavá do Avante de Minas Gerais detalha sua atuação na Comissão de Saúde como relator da Política Nacional de Enfrentamento ao HIV e à AIDS. O legislador avalia que ajudou a construir uma proposta voltada a quem enfrenta dificuldade para manter o tratamento.
3: Vavá defende a criação de um auxílio deslocamento financeiro para viabilizar o transporte de pacientes que residem longe dos centros médicos especializados. Ele argumenta que o benefício combate o abandono terapêutico, reduzindo barreiras socioeconômicas e geográficas no acesso ao SUS.
18: Direitos Humanos.
12: O Escolto do PT da Paraíba defende projeto que cria a Política Nacional de Prevenção de Quedas entre Pessoas Idosas. O deputado argumenta que o objetivo é reduzir acidentes, preservar a autonomia dos idosos e orientar ações de prevenção e acompanhamento em todo o país.
3: Segundo o Escolto, o projeto organiza medidas de prevenção, acompanhamento e conscientização para evitar quedas que podem provocar perda de mobilidade, internações e outras complicações de saúde. O texto já foi aprovado em duas comissões da Câmara.
18: Justiça.
12: A Câmara aprovou proposta que cria um Sistema Nacional de Enfrentamento da Violência contra Meninas e Mulheres. A repórter Daniela Lessa acompanhou a votação.
24: O Brasil chora com a morte de nossas mulheres, infelizmente, todos os dias, e gostaria, antes de promover a leitura do parecer por parte da deputada Jandira Fegali, pedir um minuto de silêncio em favor da senhora recentemente assassinada, a qual foi encontrada com seu filho amamentando enquanto agonizava nos seus últimos momentos.
2: Foi com um minuto de silêncio por uma vítima de feminicídio que o presidente da Câmara, Hugo Mota, iniciou a votação do projeto que cria o Sistema Nacional de Enfrentamento da Violência contra Meninas e Mulheres e prevê recursos para ações de combate ao feminicídio e de proteção à vida de meninas e mulheres. Nesta semana, em Cataguases, Minas Gerais, uma mulher foi encontrada morta em casa, enquanto seu filho de 2 anos dormia em um quarto e uma bebê de 1 ano ainda mamava em seu peito. O marido foi preso acusado de feminicídio. Pelo texto aprovado, o sistema de enfrentamento será organizado pelo Ministério das Mulheres, em colaboração com estados e municípios. O dinheiro para financiar as ações virá principalmente do PROPAG, o Programa de Pleno Pagamento de Dívidas dos Estados, que permite aos estados renegociarem dívidas com a União, em troca de compromissos, como a realização de investimentos. No mínimo 10% desses recursos deverão ser aplicados no Plano de Ação de Enfrentamento da Violência contra Meninas e Mulheres. A relatora da proposta, deputada Jandira Fegali, do PCdoB do Rio de Janeiro, destacou que esse financiamento garantirá recursos por 10 anos.
6: E nós estamos agora colocando 1,5 bilhão de recursos existentes por ano por 10 anos. São recursos que estarão inseridos no PROPAG, como também no Fundo de Segurança Pública, para que a gente possa fazer com que os estados e os municípios, em ação integrada, possam agir na prevenção e também na responsabilização dos homens violentos deste país, que não conseguem compreender que essa relação é de igualdade, não de submissão.
2: A deputada Soraya Santos, do PL do Rio de Janeiro, também celebrou a garantia de recursos financeiros.
7: E quero chamar mais uma vez a atenção para a virtude desse projeto, que garante recursos. Não há política pública, não basta dizer que eu sou a favor do combate ao feminicídio, se não tiver dinheiro.
2: Para os demais estados que não estiverem no PROPAG, poderão ser usados outros recursos já destinados a ações de combate à violência contra a mulher. Os recursos poderão ser aplicados em ações de prevenção e enfrentamento da violência, fortalecimento da rede de atendimento às mulheres e políticas de educação para combater a cultura de violência contra meninas e mulheres, especialmente voltadas para homens e meninos. O texto também prevê medidas de enfrentamento à violência digital. O projeto que cria o Sistema Nacional de Enfrentamento da Violência contra Meninas e Mulheres, com verbas garantidas para as ações, agora será analisado no Senado. Da Rádio Câmara de Brasília, Daniele Lessa.
8: Segurança Pública.
3: Roberto Fraga, do PL do Distrito Federal, critica a demora do Senado em analisar propostas aprovadas pela Câmara, como a redução da maioridade penal. Segundo o deputado, a falta de votação dessas matérias prejudica o combate ao crime organizado.
9: Na visão de Roberto Fraga, a redução da maioridade penal é fundamental para o enfrentamento da criminalidade. Ele sustenta que o tema é um anseio antigo da população.
3: Sérgio Turra, do PP do Rio Grande do Sul, critica a decisão que autorizou a busca e apreensão na residência de Jair Bolsonaro. Na avaliação do deputado, a medida foi desnecessária, desproporcional e representa perseguição política e abuso de poder.
9: Sérgio Turra também questiona a imparcialidade do ministro responsável pelo caso, Alexandre de Moraes, afirmando que não deveria conduzir processos relacionados aos atos de 8 de janeiro. O deputado manifesta ainda solidariedade ao ex-presidente e defende limites à atuação do judiciário.
3: Alfredo Gaspar, do PL de Alagoas, critica o andamento das investigações sobre fraudes no INSS. O deputado afirma que pessoas ligadas ao governo deveriam ser investigadas com o mesmo rigor aplicado a outros casos que envolvem agentes públicos da oposição.
9: Alfredo Gaspar também contesta o mandado de busca e apreensão realizado hoje na casa do ex-presidente Jair Bolsonaro. Na avaliação do parlamentar, há tratamento desigual por parte das instituições responsáveis pelas investigações e pelo judiciário.
8: Homenagem.
3: Coronel Assis, do PL de Mato Grosso, condena as declarações de uma promotora de justiça sobre manifestações religiosas em um evento público. De acordo com o deputado, a liberdade de professar a fé é garantida pela Constituição e não pode ser restringida por agentes públicos.
9: O parlamentar lembra que o Estado brasileiro é laico, mas não antirreligioso, e defende o respeito às manifestações de fé da população. Coronel Assis também pede uma moção de repúdio à promotora e cobra a preservação da liberdade
0: liberdade religiosa no país.
3: Termina agora o Jornal Câmara dos Deputados, produzido pela Rádio Câmara, com trabalhos técnicos de Everson Urani e apresentação de José Carlos Andrade e Márcio Aquilissardi. Uma boa noite para você.
0: Uma ótima noite. A Voz do Brasil volta amanhã.
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3: Esta é a sua ZYL 623, 104,9 Alcance FM. Eu sou Mauro Vitulo e a partir de agora, começando mais um Love Time.
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3: Muito bem, a partir de agora começa para você mais um Love Time por aqui, Mauro Vitulo, nas suas noites, para te fazer companhia, trazendo todo o romantismo das músicas apaixonadas por aqui no nosso programa Love Time. Teremos aqui de coração para coração, toque do coração, e você aí sempre do outro lado do rádio ou da internet, prestigiando a gente a partir de agora. A gente começa abrindo o programa de hoje, Madonna, Crazy for You.
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0: The Miracle of Love, Eurythmics Mix, saudade dos anos 80, Maurício Manieri, Te Quero Tanto, Roy Robinson, Pretty Woman, aí também dos anos 70, que foi tema do filme, e também Madonna, Chris For You, abrindo o nosso programa Love Time de hoje. Bom, daqui a pouquinho eu tô de volta, você continue por aí, o amor está apenas começando, já já tenho de coração para coração.
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0: De volta por aqui, seu Love Time. Continue com a gente lá no Twitter, arroba LoveMVMedia, ou Facebook, né, as duas redes sociais que estão tomando conta do mundo aí. E é claro também que a gente está lá esperando você. O nosso Facebook é Love Time.
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0: Aprendi que eu não posso exigir o amor de ninguém. Posso apenas dar boas razões para que gostem de mim e ter a paciência para que a vida faça o resto. Aprendi que não importa o quanto certas coisas sejam importantes para mim. Tem gente que não dá a mínima e eu jamais conseguirei convencê-las. Aprendi que posso passar anos construindo uma verdade e destruí-la em apenas alguns segundos. Que posso usar o meu charme por apenas 15 minutos. Depois disso, preciso saber do que estou falando.
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0: Bon Jovi, Always. Recordamos também aí o do Judians, canção de 77, Walk Away. Javan Petala, Dean Vanella, Live Inside Myself. Música aí também, final da década de 70. E Sailing, de 78, recordamos o Rod Stewart aqui no nosso programa.
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0: Estamos de volta, você está no Love Time, sempre se envolvendo com as boas músicas apaixonadas aqui da noite. E eu quero sempre você feliz e amando bastante. Vamos recordar If I Want You, de Wanya Wowry.
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0: The Gorgeous Everybody's Going to Be Learning Summertime. Também tivemos aí Belchior, belíssima música aí. Gravou essa música no iniciozinho de 80. Apenas um rapaz latino-americano, Trish Chapman First Car, também na década de 80. Também da década de 80, essa belíssima voz de Johnny Warwick aqui no Love Time If I Want To.
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2: Estamos de volta por aqui, você está com a gente, está na noite, está amando, está se envolvendo com música apaixonada e também com os bons momentos aqui do programa.
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2: Você aprende que amar não significa apoiar-se e que companhia nem sempre significa segurança. Aprende a construir todas as suas estradas no hoje, porque o terreno do amanhã é incerto demais para os planos e o futuro tem o costume de cair em meio ao vão. E aprende que não importa o quanto você se importe. Algumas pessoas simplesmente não se importam. E aceita que não importa quão boa seja uma pessoa, ela vai feri-lo de vez em quando e você precisa perdoá-la por isso. Aprende que falar pode curar dores emocionais. Descobre que leva anos para construir uma confiança e apenas segundos para destruí-la.
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0: Nazaré, Dream On, aí canção dos anos 70, essa aí dentro do box Sonhos também tivemos Tony Stevens, If You Could Remember, Elton John, Empty Garden aí dos anos 70, esse belíssimo clássico.
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0: Estamos de volta por aqui, continue com a gente se envolvendo da noite. O que eu mais quero é que a felicidade é a posse de você. Tome conta sempre do seu coração. Por isso a gente faz esse clima legal, para que você fique bem aí também com o seu grande amor. Agora tem Bryan Adams, Please Forgive Me.

0: Manhattan's Kisses and Say Goodbye, que vozeirão, hein? Nos anos 70, finalzinho da década, Jefferson Starship Culture On Me. Também tivemos em Nepal, uma música do Caetano e da Gal, com Sorte. Steve Bibi, Cause I Love You, aí dos anos 80. E Bryan Adams também, da década de 80. Please Forgive Me. Daqui a pouquinho, próximo bloco, já tem tradução dessa música.
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0: One More Try, é o som de George Michael para você, daqui a pouquinho no nosso Love Time, traduzida essa bela canção de amor.
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0: De volta com você aqui no Love Time. Obrigado pela companhia, onde quer que você esteja curtindo com a gente os bons momentos do nosso programa.
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0: Agora tem uma música muito bonita na tradução de hoje. Eu trago para você música bacana. Essa música aí também foi muito apaixonada aí. Final da década de 80, ele fez ela com toda sensualidade, todo romantismo. Você curte a tradução de agora, de George Michael, One More Try.
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0: eu tive perigo o suficiente. Há pessoas nas ruas. Estou procurando por anjos, tentando achar alguma paz. Acho que agora é o momento de você me dizer. Então, se você me ama, diga que você me ama. Porque, se não, deixe-me partir. Porque, professora, há coisas que não quero aprender. Porque a última coisa que aprendi me fez chorar. Então, não quero aprender a lhe abraçar, a lhe tocar e achar que você é minha. Porque não há prazer algum para um rapaz do subúrbio cuja professora disse adeus. Adeus. Adeus. Quando você era somente uma estranha e eu estava a seus pés, eu não senti o perigo. Agora eu sinto a dor. Aquele olhar nos seus olhos. Me dizendo não. Então, você acha que me ama. Sabe que precisa de mim. Eu escrevi a música. Sei que é errado. Me deixe partir. E, professora, há coisas que eu não quero aprender. A última coisa que aprendi me fez chorar. Então, não quero aprender a lhe abraçar, a lhe tocar. E achar que você é minha. Porque não há prazer algum para um rapaz do subúrbio cuja professora disse adeus. Adeus. Adeus.
1: Essa foi a tradução de hoje, George Michael, One More Try. Espero que você tenha gostado muito, que tenha sido um bom momento aí para você. Na próxima edição tem mais. Agora tem o Queen, Love of My Life.
2: This is now a... This next song is turned into a duet. So that's the way we like it, I think. We'd like everybody to join in. This is a song called Love of My Life.

0: Isso, canção apaixonada aí dos anos 70, Forever, Fábio Nestares, O Mesmo Amor. Também tivemos aí o clássico dos anos 70, uma das músicas mais tocadas da época, Love of My Life, que você sabe, Amor da Minha Vida. Tivemos aí com o Queen.
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0: Estamos de volta por aqui, você está no Love Time, se envolvendo, amando com a gente bastante, curtindo o amor que sempre está no coração da gente, com certeza, né? Agora tem Dying on My Lover's Gun.

0: Fleet Power, Baby I Love Your Way. Essa música é dos anos 70 e foi regravada aí na década de final dos anos 80 pelo Fleet Power. Biafra, Guerra Fria, também dos anos 80, Guns Roses, Since I Don't Have You. E Died My Love Is Gone aqui no nosso programa. Eu volto daqui a pouquinho. Ah, tem mais um momento aqui, de coração para coração.
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3: 22.
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0: Já estamos de volta, continue se envolvendo. Nada melhor do que amar com música romântica e também os bons momentos do nosso programa.
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0: Para você, desejo o sonho realizado, o amor esperado. A esperança renovada para você. Desejo todas as cores desta vida. Todas as alegrias que puder sorrir. Todas as músicas que puder emocionar. Desejo que os amigos sejam mais cúmplices. Que sua família esteja mais unida. Que sua vida seja mais bem vivida. Gostaria de lhe desejar tantas coisas, mas nada seria suficiente. Então desejo apenas que você tenha muitos desejos, desejos grandes, e que eles possam te mover a cada minuto, ao rumo da sua felicidade.
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0: Boston Morton Feeling, balada aí dos anos 70 também, Alice Jack, Minha Vida e Você, Vincent, My Mortal, Scorpions também, recordamos essa banda que canta o amor e deixa muita saudade aqui no Love Time, You and I.
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3: Meia-noite 41.
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0: E você, tá participando com a gente lá no Twitter? Ainda não? Tá aí pela internet ouvindo a gente? É @LoveMVMedia, o nosso Twitter. Nosso Facebook também é Love Time. Tô aguardando vocês. Já tem muita gente lá, né? A gente sempre quer mais amigos participando com a gente. Agora tem Bill Medley, Jennifer Warnes, The Time of My Life.

0: Stucker e Randy Crawford, o Diamond, também tivemos a Joana, Amanhã Talvez, John Denver, Sunshine on My Shoulders, e recordamos também a Melô da Vida. Essa música foi intitulada A Melô da Vida, é uma música muito bonita, tem uma batida bonita, às vezes romântica, às vezes é uma música muito alegre também. Bill Medley, Jennifer Rimes, The Time of My Life.
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0: Já voltamos agradecendo você sempre por estar com a gente na noite, amando sempre nesse horário. Você que está aí, liga o seu rádio, vai se apaixonar com certeza com as canções aqui do Love Time. Agora tem Bobby Brown, um clássico aí dos anos 80, a gente recorda Rock With Ya.

0: Minnie Rabbit é uma minha música Love and New. Essa canção parece que é mais ou menos de 74. Um Anjo Veio Me Falar, do Rouge, Lost Yourself, Pity. Também tivemos aí Chris Brown com esse charme, gravado em 83, Rock With Ya. Daqui a pouquinho estamos de volta. Continue por aí na noite, que você esteja num bom clima de amor.
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2: Já voltamos por aqui com você, Love Time. Sempre um bom momento você tem aqui na noite. A gente faz tudo aqui com muito carinho para você que tá aí do outro lado curtindo e fazendo companhia pra gente.
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2: A cada dia que vivo, mas me convenço de que o desperdício da vida está no amor que não damos, nas forças que não usamos, na prudência egoísta que nada arrisca, e que, esquivando-se do sofrimento, perdemos também a felicidade.
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0: Amos Lee Colors, Lilo Thomas com o clássico romântico aí dos anos 70, That's My Girl, né? Skanks também é resposta no Master When I Die. E tivemos aí a Sheryl Crow, sempre com sua voz muito forte, cantando amor aqui no Love Time, Round Baby Round. Daqui a pouquinho a gente volta.
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3: 36.
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0: Estou de volta com você, desejando sempre muito amor, muita paz no seu coração. Amor, paz. Tudo isso atrai felicidade, bons amigos também. Com certeza que você tem bastante. Agora tem Ed Benedito, So Long.
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0: Alderman Tebe Nid, a última de hoje, Whitney Houston. Também nesse bloco tivemos Ivete Sangalo, de Morta, Medo de Amar, Charlene, I'd Never Be To Me, Ed Benedict. So long aqui no nosso programa Love Time, encerrando por hoje.
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0: Agradecendo o carinho que você tem, você faz o Love Time acontecer, a ser romântico, a ser um programa sempre especial para as suas noites. Por aqui o Mauro Vitor vai agradecendo a companhia que teve com você até agora, desejando muitas felicidades, muitas realizações na sua vida. Na próxima edição, nesse mesmo horário, de volta com todas as canções apaixonadas e todos os momentos do nosso programa. Amor na maior parte do seu coração, sorriso constante na sua face. Tchau.
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3: 1h53.
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3: 1h53.
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4: 12 e 18.
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1: 2h42.
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0: Maria, tinha que ser o Tiorinha.
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2: Mostra o nome aí, ó. 12h52.

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1: 3:16.
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1: 3:34. 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
5: 5:30.
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0: Obrigado, Senhor, por mais um novo dia. Uma luz este teu novo dia, eu te peço, Senhor, que na tua bondade me dê de volta riquezas e esperanças no meu ontem acumuladas. Tudo que tenho, Senhor, é o dom das horas deste frágil amanhecer. Que eu faça, Senhor, deste hoje que me oferece a minha própria oferenda, levar nas águas o meu custoso navegar e no espaço do meu mais alto voo.
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0: Alô, ouvintes, que a paz de Deus e Nossa Senhora Aparecida esteja em todos os lados. Está começando pela minha, pela sua, pela nossa Alcance FM 104.9, mais um programa Manhã Sertaneja. Parabéns a todos vocês. Aniversário de antes de hoje, que Deus dê a você a paz, saúde e muitas felicidades. Ser ligado comigo, grande abraço e um bom dia pra você, minha amiga dona de casa, meu amigo padeiro, cozinheiro, caminhoneiro, onde quer que você esteja, receba o nosso abraço também, você que está aniversariando hoje, nesse dia 9 de julho, é seu aniversário hoje, Deus abençoe. Vamos juntos e dando um bom dia especial a todos que já passaram pelo WhatsApp, dando aquele bom dia pra nós, hein? Bom dia, aqui é o pessoal que já passou por aqui, ó. Deixa eu alinhar aqui, peraí. Bom dia pra Aparecido, mais o Maurício. Bom dia pra Elisângela Leandro. A Marlita Bade, mais o Vaguinho. A Isaura. Também a Lucinha, mais o Aguinaldo. Tem mais. Peraí, um bocadinho, cadê? É que deu uma. É a internet deu uma beliscada aqui. Ela resolveu dar um break, né? Peraí, um bocadinho. Agora tem, agora vai dar, ó. É, deu uma travadinha, depois ele manda os outros aqui. Abração, vocês tudo, tá bom? Já deram um bom dia aqui, pessoal, mas deu uma travada aqui no zap. Bora! Começamos o programa de hoje com Mike Lian cantando essa aqui, ó. O pescador e o catireiro.

Hora certa pra você, Serginha, 5h38. Opa, o Amado Batista aí, começando a manhã com a gente também, ó. Meu sol, minha lua. Um abraço pra você, bom dia, meu filho. Bora com nós, que aqui só tem moda boa. Aqui

8h43, Estrela de Ouro. E vamos mais até as 7 com você, melhor passando por aqui. André Andrade e Gine Giano cantando Estrela de Ouro.

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Ora certinha pra você. Mãe, 5h47. Eliane Camargo cantando pra gente, mãe.

Bora, Celta! Júnior e Marciano, uísque com gelo. Bora! 104.9, a mais ouvida. Bora, Celtinha, 5:50.

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1: Olha, certo, tem pedido aqui do Marquinhos, né? O Marcos de Freitas Leão. Vai, Marquinhos, bom dia. Tá na escuta com a gente desde cedinho aí, acordou cedinho, já deu bom dia antes de começar o programa aqui, o pessoal. O Nelson, o Alceu também já deu bom dia. Alceu, ligado com a gente também, o Alceu Castanhas, ligado com a gente. A todos, agora dá pra dar bom dia, porque o zap agora funcionou aqui agora. Bom dia também pro Cardoso, meu irmão, o Wellington Faria em Ervalha, a Flávia Cristina, e todos os Ivaí do Diomédio, o Zé Luz Reis, né? Aí, todo mundo é ligado. O Wagner na Pindaíba, mais a Jandezinha, abração pra vocês também na Pindaíba, tá bom? E o Edinho do Garola também. O Edinho, tá ligado com a gente também, o pessoal aí na sintonia. Milionários é rico, minha casa, minha vida. 5h54, alcance a mais ouvida. Juntos até as 7 com você.

0: Bora certa pra você, Cirtinha, 5h59, vamos agora pro nosso momento especial de reflexão, né? Que Deus nos proteja, nos abençoe nesse dia que tá chegando aí, ó. Oremos a Deus e pedimos um dia de bênção, né? Hoje, quinta-feira, 9 de julho.
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0: Bom dia, meu Deus. Antes que eu comece esse dia e me concentre na correria de mais uma jornada de trabalho, eu quero falar com o Senhor. Dentro de mim existe uma gratidão imensa, porque eu tenho meu ganha-pão, enquanto tantas pessoas sofrem desesperadas com desemprego e a fome. Muitas vezes chego em casa e eu sinto meu corpo cansado. Mas até pelo cansaço eu lhe agradeço. Perdoe-me quando eu saio às pressas e não digo uma só palavra, deixando às vezes fazer a minha oração. Conceda-me, Senhor, aprender com as pessoas que trabalham comigo, ainda que elas não demonstrem vontade de me ensinar. Permita-me amá-las, ainda que elas não estejam abertas ao amor. E derrame sobre o meu ambiente de trabalho a sua paz e a sua misericórdia, para que todos sintam a sua presença. Não permita jamais que eu me acomode no mesmo lugar. Quero crescer com dignidade e respeito, cumprir os meus afazeres com dedicação e preocupação com o próximo. Dê-me coragem para prosseguir, esperança para continuar sonhando e a certeza de que, através do meu trabalho, poderei fazer que ao menos um pedacinho do mundo se transforme no melhor lugar para se viver, que assim seja. Pai nosso que estais no céu, santificado seja o vosso nome. Venha a nós o vosso reino, seja feita a vossa vontade, assim na terra como no céu. O pão nosso de cada dia nos dai hoje. Perdoai as nossas ofensas, assim como nós perdoamos a quem nos tem ofendido. Não nos deixeis cair em tentação, e livrai-nos do mal. Ave Maria, cheia de graça, o Senhor é convosco. Bendita sois vós entre as mulheres, e bendito o fruto do vosso ventre, Jesus. Santa Maria, Mãe de Deus, rogai por nós, pecadores, agora e na hora da nossa morte. Amém. Que o Deus Pai Todo-Poderoso, que a nossa Mãe Santíssima nos abençoe para que tenhamos um ótimo dia. Abençoe a todos vocês no trabalho, você, minha amiga dona de casa, meu amigo padeiro, cotilheiro, caminhoneiro, onde quer que você esteja. Receba o nosso abraço, você que está aí ligadinho por todo o Brasil. Obrigado pelo carinho, tá bom? Um dia aí pro meu amigo Januário, né? O Roberto Martins, mas a Denise. Alô, Roberto! Roberto Martins! Tá ligado aí com a gente, Roberto? Bom dia pra você e sua esposa, tá bom? Ligado. O Romildo também, né? O Romildão, o Eduardo, o Alceu, todos que rezam comigo das manhãs aqui, né? É importante a sua oração, tá bom? Junto comigo aqui. A oração em conjunto tem mais força, né? Bom dia pra Cirlene de Gramu e pro Vavá de Petrópolis. A Margarida do Beija-Flor também sempre reza pra falar amanhã com a gente no final aqui, né? E todos que acompanham, agradecer o carinho de vocês. Aguenta a mão um instantinho pro café que eu volto já, tá bom? Só tomar um cafezinho pra reforçar o peito aqui e volto já. Pera um gadinho, meu feio.
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0: De volta com você, Juntinho. Nós vamos, claro, até às 7 com você. 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
0: 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Bora com nós, até às 7, melhor passando por aqui, você que tá ligado. Um abraço pra você, meu filho, bom dia!

Olha a certinha pra você, tá chegando moda bonita aqui no Ponto. Deixa eu alinhar, pera aí. Rio Negro e Seu Limões cantando pra nós, Refém da Madrugada. Vou mandar pra pessoal que tá ligado nosso, aqui no aplicativo. Vou mandar pro Aureliano, que acabou de dar uma olhada. Aureliano vai ele pra Amanda e pra Samanta. E também pra Juliana em Curitiba, o Juliano no Vale do Ouro, o pai da Leide, né, que tá ouvindo a gente também. Isso, ele é pai de pet. Aí você aguenta isso, meu filho, o que pode? Como diz o meu time sempre, o que pode ser isso? Rio Negro e Seu Limões chegando. Eita, aí canta, ó. Escuta.

0: Bora, Surtinha, pra você. Tá chegando o Lourenço Olival pra cantar pra nós. A Casa da Vovó é uma beleza. Você, abração, vai pra Dona Gracinha. Eu sou o Tony Moreira, lá no Beija-Flor, né? A Laurinha, tá mandando pra você um abraço. Eu, Dona Gracinha, abração pra Laurinha, do Joãozinho Pita, né? O Joãozinho Pires, né? Mandando aí pra a Dona Gracinha, do Alinda Mar, lá no, na fazenda do Paulo Serrano, antiga fazenda do Paulo Serrano. E ela, mas o Tony Moreira. Ô, Tony Moreira, bom dia, meu filho. Legal, o Kleber, tem todo mundo lá na padaria, um mais a massa fazendo lanche. Obrigado, meu filho, agradeço, né? O pessoal que vem fazer aquele lanche com nós de escola pra cá e vem tomar um café com nós na padaria. A padaria de Jechão precisa mesmo. Nós agradecemos, tá bom? Obrigado. Né, Kleber? Ô, alô, especial pro Kleber aí. É, volta cedinho, acorda que beija-flor, interliga o rato na cabeceira do muro lá que pai, gente, tudo tá bom. Né, Cravo? O Cravo já levantou? Chama o Cravo aí pra nós, meu filho. Ô, Cravo, meu filho, levanta, meu filho. Senão eu não dormir mais não. Bora com nós? A Casa da Vovó é uma beleza.
1: De você também.
0: Ouço diferente. Aí, ó. Diferente. Chique também, né?
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0: rádio. Vai pro Zé Luiz, Zé Maria, o vovô Zé Luiz, vovô Maria. Aí, ó. Mas não é? É uma beleza, não é? Pois é, Deus.

0: 6:19.
1: Hora certinha pra você, 6:19, Alcance FM 104.9, a mais ouvida, programa Amanhã Sertanejo com você, até as 7, melhor, passando por aqui, você que tá ligado, receba o nosso bom dia, tá aniversariando hoje, parabéns pra você e tudo de bom, tá?

Léo Magalhães, canta pra nós, o pessoal da Full São Barbosa. Olha, Magalhães, ó. O rapaz trabalha, parece muito com ele. Aí, ó, pra você, Dudu. Bom dia, Dudu. Ligado com nós, é na Fundo São Barbosa. Toda a equipe aí, toda... 24 horas. Funcionários aí, né? Um abraço pra vocês. Alô, Rogério Bernardino. Bom dia pro Rogério e pra Elza também, pra Natália.

0: Ora, certinho para você. 6h23, 6h23, Alcance FM. Tocando o que você gosta de ouvir, nós vamos junto até as 7. A comunidade do bairro Grama, né? A Capela de Santa Luzia, convidando para a missa que será celebrada sexta-feira, às 19h30, na Capela de Santa Luzia, tá bom? Essa semana agora, sexta-feira, a partir das 7h30 da noite, será celebrada a Santa Missa na Capela da Grama, tá bom? Convidando a todos a participar. Bazar beneficente da Capela de São Geraldo, no Patrimônio, né? Dia 11, sábado, de 7 ao meio-dia, na casa da Adilene, da Adriene, Adriene de Arruda, né? Na rua Vereador João Andrade da Costa, ali na rua do Caxias, né? Haverá aí o bazar beneficente da Igreja de São Geraldo, tá bom? No Patrimônio, ok? Bom dia pra Luciana, Denilson, Luciana Botelho, né? Ela e a família ligada. Bom dia pra quem tá ouvindo nós também, fã do programa, a Karina. Ô, Karina! Alô pra Karina, mas o Ismael, né? Vai também pro Vartim, mais Aparecida, que é vizinho dela. Ô, Vartim, Vartim Borracheiro. Fala, volta. Bom dia pro Valdo e pra Aparecida também. Escuta nós todo dia. Obrigado pelo carinho de vocês, tá bom? Forte abraço. Vai pro Saulo Cancela. Daqui a pouquinho tem a música pra ele também, que nós vamos tocar pra ele aqui. E tem mais um que deu bom dia pra nós. Pera, Mungadinho. Tem um que deu bom dia pra nós aqui. Peraí, quem é esse caboclo? Joel Nascimento. Deixa eu sungar o volume para sair o bom dia do Joel.
1: Xexel, bom dia, aqui é o Joel da Grama.
0: Ah, Joel!
1: Muito obrigado por insistir.
0: Ô, meu querido!
1: Muito essa rádio. Fica 24 horas ligado aqui em casa. Obrigado. Deus te abençoe.
0: Amém, tchau. Joel. Que legal. Obrigado, meu querido. Abração a você, tá bom? O Joel Nascimento aí na Grama, né? Ligadinho com a gente. Ô, meu filho, essas palavras muito me enaltecem aqui. Fico feliz de... Eita, um abração especial pro meu amigo Joel aí na Grama, ligado com a gente. Obrigado, Joel, pelo carinho, tá bom, querido? E vai também pra todos que estão acompanhando a programação. A Isaura também deu bom dia pra nós, mandando um abração aqui pro aniversário da a neta dela, Maria Eduardo, né? Ei, Maria Eduardo, parabéns pra você também, felicidade. Aniversário da netinha da Isaura hoje. Legal, muito bom, né? Doutor Joaquim Dias, bom dia, estamos de alta patente aqui, ó. Eita! Vamos firme na fé, né? Tá chegando pra nós? A Tânia Vandujói tá ligado com a gente também. Aquele menino, o Anderson, né? O Pajé. O Marciano, mas a Ângela. E todo mundo ligado. Legal demais. Obrigado pelo carinho, tá bom? Tamo junto e vem chegando pra nós. Mato Grosso e Matias pede. Vou mandar pra Juliana, que gosta muito dessa música também, né? E vai também pra minha flor, que tá ouvindo, a minha esposa, né? Que acorda cedinho também. Já tá aí começando a lidar, começar o dia também. Abraço pra ela também. Chega pra nós. E vai pro Joel também. Aí, Joel, não desliga o rádio, Joel, ó. Opa, aí canta, aí Mato Grosso e Matias. Legal, alô Moraci, alô Bora. Olá pro Moraci, pro seu Moisés Toledo, dona Dina, né? Ligado com a gente também. Aí ó, é moda doída, meu filho, que chique, escuta. Vai pra todo lado do mundo também. Se ligar o rádio por acaso e de repente

Hora certinha pra você em cima da pinta. 6:30. Aguenta mal um instante pro café? Mais um cafezinho, eu tô de volta com você, tá bom? Daqui a pouquinho tem a Valéria Barros cantando e mandando uma foto do Adriano, tá todo chique. O Adriano lá no Saulinho. Ô, Saulinho Castela, bom dia pro Saulinho, pro Zé Rubi e pro Adriano, né? Aí, estão aí lidando. Daqui a pouquinho vamos manojar fumo, apanhar fumo, mas não para não, o negócio, o movimento aí é bruto, né, Saulinho? Um abração pra vocês, tá? E domingo nós encontra por aí, viu? Com certeza, com muita cerveja gelada, muita gente bonita e aquele caldo especial, né? 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Não vai pagar pra estacionar, não. Mas não pode levar o cooler, não, tá? Deixa o cooler em casa, meu filho. Lá vai ter cerveja sobrando lá. E um precinho legal pra todo mundo tomar aquela gelada, bater um papo com os amigos, reunir lá, né? Porque a venda da cerveja vai pagar os músicos, né? Isso, a banda lá é violenta. Vai ter Xexé e o Ronaldinho. Obrigado por vocês não enjoar de nós. Eita, legal. Mas agora arroz com feijão, ninguém enjoa. Isso é bom, né? Nós agradece o carinho de vocês, tá bom? É muito bom. Vamos estar domingo, se Deus quiser, com toda a força aí. E ele há de querer, né? Com festa pra você animar. A festa é o nosso lema.

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1: 6h35.
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1: 6h35.

Hora certinho pra você. 6:36. 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Também pro Mocate, pro Gerson, pessoal movimentando o dia aí. Abração pra vocês, tá? 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

0: 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Lembrando você, tem aí sexto sábado, né, dia 11... De 7 ao meio-dia, o bazar da Igreja São Geraldo no Patrimônio. Haverá o bazar na casa da Adriene. Adriene de Arruda, Adriene Zezinho de Omédio. É na rua do vereador João Andrade da Costa. É a rua do Caxias ali. É. E ela vai atender lá de 7 ao meio-dia. Participa também do bazar, tá bom? E também a comunidade do bairro Grama, convidando-a para a missa, que acontecerá amanhã às 19h30, viu? Sexta-feira, 19h30, missa de Santo, na Capela de Santa Luzia, tá bom? Todos convidados a participar também. Já tá aqui o Gustavo. Ah, o Tchen correndo. Ei, Tchen, nossa senhora. Pera aí, meu filho, você machuca aí. Ei, Tchen, já correu, já levantou o volume do rádio. O Tchen, né? Tá ligado com a gente, o fã do Gustavo Lima. Vai também pro... Eu também sou muito fã dela. Eu não acho... Eu também... Mas o Kleber, né? Não é Kleber? Também acho que ela não é bonita, não. Mas cantar e dispensa comentar, né? Valéria Barros. Essa canta bonita demais. A voz dela, entendeu? É uma voz assim que... Entendeu? Você tá com quem, né, Kleber? Isso, bonita não é não, meio beiçuda, mas cantar, aí ninguém discute, ela canta bonito demais. Valéria Barros e Gustavo Lima, não tenha Deus quando se ama. Isso é verdade, não é verdade? Ela vai cantar pra nós a verdade aqui, ó. Vou mandar pro Crepe também, pro Dai. Ô, Dai Gonçalves, abração você também, meu filho. E pra toda a cabecinha do Beija-Flor, tá ligado? O pessoal dos Pires também. Vai pra Avilmar e pro Lulu. Eles estão mexendo os dedão lá na cozinha, escutando nós também. Vou mandar pra a professora também, a Leninha, né? Vai também pra todo mundo. Walter Marçolante, ô Walter. Tá, o Paco também, ô Paco. O Paco também tem tempo com o perigo. Saudade a você, Paco. Só não danado, ué. Tempo que eu não te vejo, danado. Um especial pro Paco, pra Silvana também. Opa! Aí, tchau, tchau de galope, lá. Ave Maria, vai subir na geladeira. Não tenha Deus quando se ama. 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
0: Nossa, mãe, sai de robô do pau baixo. Alô, Adriano Donato, alô, Zé Ruba, da Salim. Aí, ó.

Hora certinha pra você, 6:45, Alcance FM, juntinho com você. Nós vamos até as 7, melhor passando por aqui, você ligado, um abraço, viu? Bom dia pra você que tá aí, sinalizando seu radinho aí. Obrigado pelo carinho, tá bom? Tamo junto até as 7 com você, sempre o melhor da música passando por aqui. Informação também pra você que tá curtindo com a gente, o nosso abração especial, tá bom?

Hora certinha pra você, meu filho. 6:48, tá chegando o João Mineiro e Marciano pra cantar pra nós. Ai, coisa chique, né? Paredes Azuis, eu atendo aqui pedidos, né? Pessoal na estrada aí dando carona pra nós. E o Nelson de Dico, olha assim, o homem da Distripac tá ligado com a gente. Vai pro Pajé também, pro Ronildão, né? Pra todos que acompanham aí a programação. Um abração carinhoso a todo o Eduardo, né? Já saiu o Bernardo, Eduardo? Tava em o Bernardo, ele carregado pra seguir pra frente lá, né? Ele não para, carretão dele não para, tá sempre carregado, né? A geladeira deitada dele, como se diz, né? Eita, tá aí, firme e forte pelas estradas do Brasil, dando aquela carona pra nós. Aí, ó, legal demais, você que tá no seu trabalho aí, né? Manojão fumo, estalando fumo, fiando fumo, é época do fumo, né? Isso, é muito fumo, né? Cara, uns fumo bonito que eu vi, passar o Branco do Barro Branco, ô Branco do Barro Branco, bom dia, mandando uns vídeos aí do pessoal do Beija-Flor, estão um folho de fumo, tamanho de folha de bananeira, gasta duas pessoas pra segurar a folha pra estalar, isso, chique, né? Abração vocês, tá bom? Também já fui produtor de fumo, ajudava muito, né? É... legal, tá bom, um abração pra Adriene, né, vai ter o sorteio de uma rifa amanhã aqui, ela vai trazer os bilhetes pra nós sortear aqui amanhã, na Adriene, viu, vai chegar amanhã 6:30, vamos ter o sorteio da rifa aqui, tá bom, da Adriene, tá, você que comprou a rifa da Adriene de Arruda aí, tá bom, é bom sortear amanhã aqui, tá? Tá chegando eles, os inimitáveis, João Mineiro e Marciano, aí, legal, Paredes Azuis, 6:50. Aí é chique, ó.

Bora, Surtinha, tá chegando pra nós, Rio Negro, você vai me encantando. É a penúltima de hoje, já passou por aqui, é a penúltima. Chapeludo com o Nando Moreno, aí ó, pra animar a sua manhã, olha esse ciclo do açougue, ó, domingo nós encontra lá, viu? Pra nós comer umas carnes, né, beber umas geladas. Opa, alô Zezé, Zezé do Ferreira, bom dia Zezé.

Hora certinha pra você, 6:56, ficando por aqui, deixando você agora na companhia do Marangon, daqui a pouquinho com vocês, deixa um abração todo especial, você que tá ligadinho na 104 por todo o Brasil, escuta no aplicativo, você caminhoneiro, dá carona pra nós, a todos os estradeiros, né, o nosso bom dia especial, tá bom? Você que escuta no aplicativo, meu amigo Wellington Faria, lá em Ervalha, todo dia me dá bom dia, meu filho, pra você, tá bom? Obrigado pela sua sintonia, tá bom? Tanto Rádio Boa Vista, escuta nós, isso é bom, né? Sinal que não é tão ruim assim, né? Legal, obrigado pelo carinho, meu querido, abração você, tá bom? E um parabéns aqui pra Maria Eduarda, netinha da Isaura, né? Que tá aniversariando hoje, alô, carinho dos avós, familiares, todos mandam com carinho, que Deus abençoe ela. E vai aqui pra Sirlene de Grambu, ela gosta muito dessa música, aquela quando ela pisa, parece que ela rola até o pé assim, da cabeça da serpente. Bom dia, Sirlene! Eu acho engraçado que eu lembro dela. Ela pede a mão, pisa na cabeça, quando pisa, fico lembrando dela pisando na cabeça da serpente. Aí, ó. Última de hoje, Padre Marcelo Rossi e Gustavo Lima, Maria passa à frente. Eu volto amanhã, se Deus quiser. E amanhã já é sexta, hein? Ave Maria, passou voando, passou? Eu também achei. Fica com Deus, tá? Tchau!

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0: 7:05.
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0: Bom dia Tocantins, bom dia Minas, bom dia Brasil, e onde quer que você esteja curtindo a nossa programação, um ótimo dia para você. Eu sou Raimundo Marangon, chegando por aqui nas ondas da melhor 104,9 Rádio Alcance FM. Vamos juntos até às 11 da manhã, com muita música e informação de qualidade no seu rádio. E para abrir o Bom Dia Cidade, tenho Gotas de Sabedoria, hoje falando sobre as promessas de Deus. E logo depois, o melhor da música nacional no Coisas do Brasil até às 8, ainda no programa de hoje. Tem horóscopo, previsão do tempo, túnel do tempo, minuto da saúde. Tem também a sua participação a partir das 9. Às 10, não teremos o Polícia em Ação até outubro, né? Até depois das eleições. No período aí eleitoral, não teremos o Polícia em Ação. Mas na sequência, tem muita música sem intervalo na reta final do nosso Bom Dia Cidade desta quinta-feira, hoje dia 9 de julho de 2026. E você está fazendo aniversário, então tudo de bom, saúde, muita paz, felicidades e muitos anos de vida. É o que deseja toda a família Alcance FM. E você de qualquer ponto da cidade, comunidades rurais, em casa, no trabalho, onde quer que você esteja, com seu radinho ligado no Alcance no 104.9. Daí também pelas ruas da cidade, me dando uma carona, curtindo a nossa programação, ou me acompanha pela internet no alcancefm.com, RádiosNet, Rádio Box, pelo aplicativo da Rádio Alcance e também pela Alexa. Obrigado pela companhia, pela sintonia e audiência. Vamos juntos até às 11. 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E você tem um ótimo dia. Continue na minha companhia e seja muito, mas muito bem-vindo mesmo à nossa programação.
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2: Caros ouvintes, hoje falaremos sobre as promessas de Deus. A promessa é uma declaração garantindo que faremos ou que não faremos alguma coisa. Nesta época de grandes mudanças, temos que ter cuidado com o que prometemos aos outros e a nós mesmos. O que realmente mantém uma promessa? As palavras vazias dos comerciais, as frases pomposas e convincentes dos políticos ou as promessas de Deus? Deus prometeu nos dar a oportunidade de fazer nossas vidas terem algum valor enquanto estamos aqui. Deus prometeu que os anjos vão olhar por nós. Deus prometeu que sempre haverá beleza para alimentar nossas almas. As promessas das pessoas podem murchar e falhar, mas as promessas de Deus permanecem verdadeiras para sempre. Pense no que Deus promete pessoalmente para você. Você está disposto a aceitar e confiar nas promessas de Deus? Você sente que o futuro é promissor ou ameaçador para a sua evolução? Seja tolerante consigo mesmo. Você é uma estrela promissora que nasce para brilhar diante dos outros. Deus prometeu beleza, esperança, alegria e proteção angelical para te guiar em todos os caminhos da Terra. Aceite esses presentes livremente e ame a Deus acima de tudo, porque Ele só poderá iluminar a sua vida se você permitir, colocando toda a sua atenção nele.
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0: E vamos lá então abrindo o nosso Coisas do Brasil de hoje com Chico Buarque, Apesar de Você.

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0: Tá aí, finalizando o nosso Coisas do Brasil de hoje com Engenheiros do Havaí. Era um garoto que, como eu, amava os Beatles e os Rolling Stones. Olha, Coisas do Brasil fica por aqui, retorna amanhã a partir das 7 da manhã, abrindo nosso Bom Dia Cidade com o melhor da música nacional. E agora, na parceria da Rádio Alcance FM, agência Rádio Web, a gente traz no Giro de Notícias, no Alcance News, o Giro de Notícias. E eu volto já já com a segunda hora do nosso Bom Dia Cidade de hoje.
1: Este é o Giro de Notícias. Eu sou Cassie Balog e você acompanha os destaques do momento. Os Estados Unidos lançaram novos ataques contra o Irã nesta quarta-feira. A ofensiva ocorre depois de o presidente do país norte-americano, Donald Trump, declarar que o acordo de paz com o Irã acabou e ameaçar novos bombardeios. Em resposta, o chanceler iraniano, Abbas Araghchi, prometeu que o país vai reagir com ações, coragem e bravura. Com a nova série de ataques, o preço do petróleo subiu mais de 8%. Pesquisa Datafolha, divulgada nesta quarta-feira, mostra Lula e Flávio Bolsonaro empatados em 35% no primeiro turno da disputa presidencial em São Paulo. No segundo turno, o empate também é técnico. Flávio tem 46% e Lula 43% das intenções de voto. O Instituto ouviu 1.608 eleitores entre o dia 1º e 3 de julho. O presidente do STF, Edson Fachin, afirmou que a soberania brasileira deve prevalecer diante das preocupações com possíveis ações militares dos Estados Unidos após o país classificar o Comando Vermelho e o PCC como organizações terroristas. Fachin participava da inauguração de 3 varas especializadas em combate ao crime organizado em São Paulo e negou relação entre a medida e as ações do governo Trump, dizendo que o planejamento já vinha de longa data. Na semana passada, 2 brasileiros e 3 empresas foram sancionados pelos Estados Unidos por supostos vínculos com o PCC. O FMI, Fundo Monetário Internacional, elevou a projeção de crescimento da economia brasileira para 2026 de 1,9% para 2,4% e também para 2027 de 2% para 2,2%. Mesmo assim, o Instituto prevê desaceleração da atividade no próximo ano, já que o ritmo fica abaixo do esperado para este ano. As novas estimativas do FMI ficaram mais otimistas do que as do mercado financeiro, do Ministério da Fazenda e do Banco Central. A cesta básica ficou mais cara em 17 capitais brasileiras em junho, com destaque para Boa Vista, em Roraima, que teve alta de 3,28%. João Pessoa, na Paraíba, registrou a maior queda, de quase 4%. No acumulado do ano, todas as capitais tiveram alta, puxada principalmente pelo feijão. São Paulo segue com a cesta básica mais cara do país, a R$ 965,47, valor que levou o DIEESE a estimar o salário mínimo ideal em mais de R$ 8.000, 5 vezes o valor atual. 4 alunas do Colégio Ser de Jundiaí, no interior de São Paulo, se tornaram a primeira equipe brasileira a vencer o ISS Journey, competição internacional de experimentos científicos para a Estação Espacial Internacional. O projeto, que investiga como a microgravidade afeta a comunicação entre células ligadas ao câncer de mama, será testado na ISS entre setembro e outubro. A equipe é composta pelas alunas Beatriz Marques Herculano, Giovana Machado Tasso e Lavínia Carboni Berti, todas de 14 anos, e Sara Lourenço Panico, de 15 anos. O Giro de Notícias é uma produção da agência Rádio Web. 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Edição, Thiago Pedruzzi.

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1: Bom dia, entrando na segunda hora do nosso Bom Dia Cidade desta quinta-feira, a gente traz Rick Martin e Luan Santana, Estranho, logo depois o grupo Menos é Mais e Pablo, Saudade Inconveniente, o primeiro bloco do horóscopo de hoje.

0: vamos lá então, agora 8h09, começando o horóscopo desta quinta-feira, dia 9 de julho de 2026. Signo regente é Câncer, a estação inverno, 190 dias, se passando do ano de 2026. Faltam 175 para finalizar o ano, a lua é quarto crescente. E no primeiro bloco do horóscopo a gente fala para os signos de Áries, Touro, Gêmeos e Câncer. Ariano, olha, o relacionamento íntimo ganhará um tom mais cuidadoso nas próximas semanas. Expresse o seu carinho com gestos concretos, como uma ajuda prática ou então uma atenção nas atividades do dia a dia. Bom momento para se fazer presente com um detalhe bonito e incluir pequenos prazeres bem feitos na rotina de quem você ama. Faça boas compras hoje. Touro, a lua em seu signo destacará sua doçura e sensualidade. Aproveite para cuidar da beleza e renovar a sua imagem. Momentos carinhosos com os filhos ou então com o par tornarão o dia especial. Jogue a autoestima para cima e curta as coisas boas da vida. Reencontros especiais também entrarão no menu. Receba pessoas queridas em casa. Gêmeos, desacelere, descontraia e respire novos ares. O dia pedirá momentos de relaxamento, sintonia com a sua força interior e serenidade antes de decisões importantes ou de um passo maior na carreira. Valerá ir mais fundo na terapia e encontrar respostas dentro de você. A partir de hoje, Vênus trará mais conforto e harmonia familiar. Reencontros à vista. Câncer. A partir de hoje, Vênus aproximará os irmãos e adocicará as palavras, além de favorecer acordos, trocas comerciais e amizades em outro ambiente. Circule, converse com os amigos e descubra focos de interesse. Objetivos pessoais serão repensados com o Mercúrio retrógrado em seu signo. É hora de se reinventar e começar novo ciclo. Daqui a pouco, no segundo bloco, a gente fala para os signos de Leão, Virgem, Libra e Escorpião.
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0: E agora 8h17, segundo bloco do horóscopo, a gente fala para os signos de Leão, Virgem, Libra e Escorpião. Olha, Leonino, um longo ciclo chegará ao fim com a abertura de um caminho na carreira e na vida social. Algo maior se desenhará para o futuro. Visualize onde quer chegar. Será este um ótimo momento para entrar em um grupo inovador e renovar os seus conceitos. A partir de hoje, Vênus atrairá negócios e oportunidades que serão promessa de maior estabilidade financeira. Virgem, a partir de hoje, Vênus em seu signo destacará sua beleza, elegância, delicadeza e simpatia. Sua presença será marcante e atrairá negócios e relacionamentos naturalmente. Aproveite para investir na imagem, renovar o visual e brilhar. A fase também favorecerá a vida financeira. Lance um projeto inovador. Poder de atração e associações estão em alta. Libra, ceda à preguiça, relaxe e dê mais suavidade à vida. A partir de hoje, Vênus elevará os sentimentos e trará mais serenidade. Planos de mudança ficarão mais claros. Avalie expectativas, repense metas profissionais e aprenda com as experiências. Será este um ótimo momento para praticar uma nova filosofia de vida. Sucesso e poder estão em alta. Escorpião, a vida social ficará mais agradável a partir de hoje. Você atrairá boas relações, convites atraentes e novas amizades. Uma paixão poderá surgir em um círculo de amigos ou então pela indicação de alguém querido. Participe de eventos, amplie conexões e se cerque de pessoas de bem com a vida. À noite, carinho e romantismo no amor. E o casamento está em alta para você do signo de Escorpião. Daqui a pouco tem Sagitário, Capricórnio, Aquário e Peixes para finalizar o horóscopo de hoje. 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
0: Túnel do tempo. Vamos lá então. Túnel do tempo desta quinta-feira chega com Ultraje a Rigor, Eu Gosto de Mulher, de 1987. E logo depois tem Village People com San Francisco, de 1977. Na sequência também a gente vai conferir a previsão do tempo para a região sudeste.

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1: A previsão do tempo para esta quinta-feira indica tempo firme na maior parte da região sudeste. O sol predomina em Minas Gerais, Rio de Janeiro e São Paulo. No Espírito Santo, o céu permanece com muitas nuvens ao longo do dia. Na capital paulista, amanhã começa com nevoeiro ou névoa úmida. Em Belo Horizonte, mínima de 13 e máxima de 28 graus. No Rio de Janeiro, os termômetros variam entre 16 e 26 graus. São Paulo registra de 11 a 22 graus. Vitória faz entre 19 e 28 graus. A umidade relativa do ar varia entre 30 e 100%. As informações são do Instituto Nacional de Meteorologia. Sofia Muniz, o tempo e a temperatura.
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Vamos então agora 8h38 finalizar o horóscopo desta quinta-feira. Agora tem os signos de Sagitário, Capricórnio, Aquário e Peixes. Sagitariano, a carreira ganhará um brilho especial a partir de hoje.

0: você atrairá elogios, simpatia e boas oportunidades. Ótimo momento para revelar os seus talentos únicos no trabalho ou então encantar um cliente importante. Um interesse afetivo poderá surgir no ambiente profissional ou envolver alguém que ocupa uma posição de destaque. Prestígio está em alta. Capricórnio, a partir de hoje, Vênus ampliará conexões com pessoas de fora e trará mais confiança nas relações. Viagens, estudos e programas culturais ficarão mais atraentes. Aproveite para visitar uma exposição de arte, ouvir boa música, curtir atividades ao ar livre com os filhos ou então com o par e animar o clima. Descubra prazeres diferentes. Criatividade está em alta. Aquário, aprofunde um vínculo especial, troque confidências com a família e invista em mais conforto. A partir de hoje, Vênus intensificará a vida íntima e a cumplicidade numa relação especial. A fase também favorecerá estratégias de negociação, acertos financeiros vantajosos e investimentos. Fortaleça a autoestima e a posição no trabalho. Sucesso para você de Aquário. Peixes, olha, pisciana, as parcerias entrarão em uma fase encantadora a partir de hoje. Conte com harmonia no amor e renove os sentimentos. Planos a dois poderão envolver mudança de casa ou então soluções de assuntos de família. Ótimo momento também para fechar uma sociedade, renegociar um contrato ou atrair um bom cliente. Palavras doces eliminarão velhos conflitos. Assim a gente finaliza o horóscopo de hoje, que retorna amanhã, a partir das 8 da manhã, aqui no Bom Dia Cidade. E daqui a pouquinho tem um Minuto da Saúde hoje falando sobre alimentação e férias, hein? Já já, Minuto da Saúde, logo depois, a sua participação na parada do ouvinte, você pedindo a sua música, participando aqui da nossa programação até às 10 da manhã.
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0: aí a gente fechou a segunda hora do nosso Bom Dia Cidade de hoje, desta quinta-feira, com Jorge Mateus, Sol nos Olhos. Olha, agora vamos com o Minuto da Saúde, hoje falando sobre alimentação e férias. E eu volto já já daqui a pouquinho com a sua participação na Parada do Ouvinte.
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2: As férias escolares costumam mudar a rotina das famílias. O período acende um alerta para a necessidade de planejamento para manter uma alimentação equilibrada mesmo fora de casa. A médica pediatra e homeopata, doutora Alessandra Cavalcante Fernandes, explica.
3: Durante as férias, é comum passar mais tempo em viagens, passeios e atividades ao ar livre. Com isso, refeições, lanches e a hidratação deixam de seguir os horários habituais e passam a acontecer em diferentes locais ao longo do dia. Por essa razão, vale pensar antecipadamente nas opções que irão acompanhar esses momentos. O equilíbrio está na variedade e no planejamento das escolhas.
2: Médica com mais de 20 anos de experiência em consultório, Alessandra Fernandes ressalta que quando a programação acontece longe de casa, levar alimentos e bebidas de fácil transporte pode facilitar o dia a dia. Entre as opções estão sucos 100% fruta e a água de coco em embalagens cartonadas.
3: O suco 100% fruta e a água de coco em caixinha podem acompanhar o café da manhã, os lanches ou os passeios. Além da praticidade das embalagens em caixinha, sucos 100% fruta e água de coco também apresentam características nutricionais próprias, podendo fornecer vitaminas e minerais naturalmente presentes em sua composição. Assim, podem fazer parte de uma alimentação equilibrada e em diferentes ocasiões. Enquanto a água filtrada deve permanecer como a principal bebida para hidratação ao longo do dia.
2: As férias podem até mudar a forma como as famílias se organizam, mas não precisam mudar os bons hábitos. Com pouco de planejamento, é possível aproveitar os momentos de lazer com praticidade, mantendo uma alimentação equilibrada e uma boa hidratação, inclusive durante os passeios. Agência Rádio Web, produção e reportagem, Valquíria Reis.
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E vamos lá então, agora 9h14, começando a parada do ouvinte de hoje, quinta-feira, dia 9 de junho de 2026. Hoje é dia do sonhador, é, tem o dia do sonhador, né? É hoje, hoje dia 9, é dia 9 de julho, hoje é dia do sonhador. Olha, o sonho é um guardião aí do sono, né? Um vigia que tudo faz para o repouso, que o repouso continue. Através dos séculos, vários esforços foram feitos na tentativa de compreender e de explicar os sonhos. Os povos da antiguidade diziam que os sonhos eram revelações de deuses ou então de demônios, dando aos indivíduos a possibilidade de previsão de algum evento. É, nem sempre sonha e prevê acontece, né? A gente já viu aí há pouco tempo, alguns dias atrás aí, né? É, vamos lá, a gente continua por aqui. Ainda hoje, muitas pessoas têm essa sensação, juntamente aí com outra, que, de que existe uma mensagem a ser traduzida a cada vez que lembramos ou relembramos um sonho. É, hoje, então, é dia do sonhador. Você é sonhador, né? Brasileiro é sempre sonhador. Então, parabéns aí pelo seu dia. E hoje também é dia da Beata Paulina do Coração. E quem está fazendo aniversário, recebendo os parabéns da Rádio Alcance, a Maria Eduarda. Maria Eduarda é netinha da Isaura. É, você, Maria Eduarda, e você também que está fazendo aniversário hoje. Nós não temos o seu nome na lista. Tudo de bom, saúde, muita paz, felicidades e muitos, muitos e muitos anos de vida é o que deseja toda a família Alcance FM.

0: Vamos então, começando a parada do ouvinte de hoje, queria mandar um abração aí para Marli Tavares, né, no centro da cidade. Também a Deise, a Dona Maria, a Adriana, no bairro Grama. É, a galera que curte aí a 104,9 participa aqui também da nossa programação. Olha, vamos lá então, abrindo a parada do ouvinte de hoje. Eu vou atender o pedido da nossa amiga Cidinha, do bairro Grama. A Cidinha pediu Eduardo Costa, Verdadeiro Amor. Tá mandando aí para toda a sua família, também para mim, para minha família. Valeu, Cidinha, brigadão. Ela manda pros pais, né? Dona Maria de Lourdes, seu Jerônimo. Também para os colegas, né? Camila e Tico, lá no Córrego Fundo. Para Dona Maria e toda a família aqui no bairro Teixeira de Melo. Também para Baianinha, todos os ouvintes e aniversariante de hoje. Ela manda também para a prima, né? Adriana, na Pedra Branca, e toda a família. Valeu, Cidinho. Um abração, brigadão aí também pela audiência, pela participação. Abrindo a parada do ouvinte desta quinta-feira, Eduardo Costa, o Verdadeiro Amor.
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0: Ah, é, vamos lá, né? Continuando por aqui, tá chegando agora o pedido da nossa amiga lá do bairro Boa Vista, né? A Michele do bairro Boa Vista, pede a próxima. Vamos lá, a gente encontra a Michele aqui rapidinho. É isso aí. Vamos lá então, Michele, bom dia.
1: Ô Raimundo, bom dia, Raimundo, é Michele. Raimundo, depois você manda a música aí.
0: Agora?
1: Gustavo Lima aí com o Panda aí, o 180 aí, uhum. Tá bom? Tchau, bom dia, fica com Deus.
0: Amém, fica com Deus também, valeu, brigadão, Michele, pela audiência, pela sua participação. Vamos lá então, Gustavo Lima, Panda, o nome da música é Calcinha de Renda.
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0: Mandar um abração também para nossa amiga Jussi, ali no bairro Teixeira de Melo. Tá na sintonia da Rádio Alcance.

0: É isso aí, agora 9h27. Vamos lá, a gente continua por aqui. Agora tá chegando Gustavo Lima de novo, né? Gustavo Lima. Eu vou atender aqui o pedido da nossa amiga Shirley lá de Ubá, lá no São Domingos, né? A Shirley pediu pra ouvir, tá mandando aí pra todos nós aqui da Rádio Alcance. Essa de 2025, do ano passado, Gustavo Lima, Saudade e Cabelos Brancos. Vamos lá então, um abração, Shirley. Obrigadão aí também pela audiência e pela sua participação. 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

0: Agora 9h31. Olha, atenção, a comunidade do bairro Grama convida aí para a Santa Missa, né, que será celebrada nesta sexta-feira às 19h30 na Capela Santa Luzia. Então você e sua família convidados aí para a Santa Missa, que será celebrada amanhã, sexta-feira, às 19h30 na Capela Santa Luzia, ali no bairro Grama. E no sabadão haverá um bazar, né, beneficente à Capela São Geraldo. Sábado, dia 11, agora, de 7 ao meio-dia, na casa da Adriene, ali na rua Vereador João Andrade da Costa, no bairro Patrimônio. E você não pode ficar de fora dessa também. Ajude aí a Capela de São Geraldo, do bairro Patrimônio. Atendo agora o pedido do nosso amigo Valinotti. Valinotti pediu a música aí do Eduardo Costa, Cuidado. Valeu, Valinotti, um abração, muito obrigado também pela participação, pela sua audiência, uma ótima quinta-feira para você também. Vamos lá, de Eduardo Costa, Cuidado.
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0: E agora 9h36, vamos atender o pedido aqui da Adriana, né? Adriana, vamos lá, Adriana, tá por aqui, Adriana. Adriana Soares, tá aí. Ela pediu Padre Zezinho e tá mandando aí para o filho Alan pelo seu aniversário hoje. E também Alan Pintor, né, lá do bairro Grama. Abraço aí da mãe Adriana, dos irmãos Rian e Cauã. E desejando a ele muitos e muitos anos de vida. Vamos lá. Tá aí chegando então o Padre Zezinho. Oração pela família. Adriana, um abração, brigadão aí também pela audiência e participação.
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0: E vamos continuando por aqui, para dar tempo de atender todo mundo, a gente pisa no acelerador, né? E eu atendo aqui o pedido da nossa amiga Luzia. Luzia é lá do Beija-Flor. Fala, Luzia, bom dia.
1: Oi, Raimundo, bom dia, tudo bem com você?
0: Tudo bem, e você, Luzia?
1: Ô, Raimundo, toca a música de Zezé de Camargo, Luciano, participação de Paulo Fernandes, Criação Divina.
0: Certo.
1: Eu mando para todos os aniversariantes de hoje, de um modo muito especial, o Kaique, filho do Valdeci, aqui de Beija-Flor, a Kenny Meirelles, o Creito Meirelles, e vai para os demais aniversariantes, vai para todas as minhas amigas, todos os seus ouvintes e todos vocês da Rádio Família. Obrigada, tchau, tchau.
0: Valeu, Luzia. A gente que agradece aí sua audiência, sua participação. Hoje eu não sei se a Luzia é do Beija-Flor, dos Pires ou então da Praça São José, né, Luzia? Bom dia para você, brigadão aí pela sua participação. E eu vou colocar aqui o pedido também da Isaura, né? Isaura mandando aí pra netinha Maria Eduarda, que está fazendo aniversário hoje, desejando ela muitas felicidades e muitos anos de vida. Zezé de Camargo e Luciano. Paula Fernandes. 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Criação Divina.
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0: Olha, vamos lá, mais uma participação. Agora eu vou atender o Luciano. Fala, Luciano, bom dia pra você.
1: Bom dia, meu amigo Marangon. Manda uma música aí pra nós aí, Leandro e Leonardo.
0: Beleza.
1: Obrigado, então, tenha um ótimo dia.
0: Vamos lá então. De 1994, Leandro e Leonardo, rumo a Goiânia. Bom dia, Luciano. Obrigadão aí também pela participação.

É isso aí, vamos lá. Agora chegando o pedido da nossa amiga Celinha. Celinha do centro ali da rua Dom Manuel Rocha. A Celinha pediu aí Amado Batista, Borboleta Azul. Ela tá mandando aí pra Lisandra, Maria Emanuele, pra Lourinha, Joãozinho lá nos Pires. Também pra Luzia, no Beija-Flor. Pra mim, pra todos nós aqui da Rádio Alcance, pra todos os ouvintes e aniversariantes de hoje. Vamos lá então. Amado Batista, Borboleta Azul. Valeu, Celinha. Bom dia pra você. Brigadão aí pela audiência, também pela sua participação. Um abração.

Tá aí, agora 9h53, vamos lá. Olha, a Celinha manda um abração, Celinha, Lisandra e Maria Emanuele, manda um abração aí também pro Kaique, né, lá no Beija-Flor, que tá fazendo aniversário hoje, desejando muitas felicidades e muitos anos de vida. E atendo agora o pedido da nossa amiga Deise do Bairro Grama. E por falar em braço, em Bairro Grama, queria mandar um abração aí pra nossa amiga Catarina, também ali do Bairro Grama, na sintonia da Rádio Alcance. E a Deise pediu Grupo Menos é Mais, né? Pela última vez, participação aí do Natan, ela pediu Só Pra Curtir e também mandando pra mim. Valeu, Deise, um abração, brigadão aí também pela audiência, pela sua participação. Uma ótima quinta-feira pra você. Vamos lá então, ouvir aí o grupo Menos é Mais e Natan pela última vez.

0: última vez. Tá aí, Grupo Menos é Mais e Natan pela última vez. Agora vamos com o pedido do nosso amigo Zizik. Ô Zizik, fala aí.
1: Bom dia, Raimundo.
0: Bom dia.
1: Coloca a cara pra mim, garçom do colarinho branco.
0: Beleza.
1: Por favor. Bom dia pra você.
0: Valeu, Zizik. Bom dia também. Obrigadão aí pela participação. Chico Rei Paraná, boêmio, colarinho branco. Essa é de 2000, hein? Vamos lá então, é a penúltima da participação de hoje.

0: E vamos lá então, finalizando aí a parada do ouvinte de hoje, vamos pro pedido dela, né? A nossa amiga Jússi. A Jússi é aqui do bairro Teixeira de Melo. Não é isso, Jússi? Fala aí então, bom dia.
1: Oi, Verangon, bom dia, tudo bem com você?
0: Tudo.
1: Eu gostaria
0: você.
1: De ouvir a música do Renan e Raí, Chorei no Sinal.
0: É isso.
1: É, eu vou mandar para minha filha Letícia, para Maria Gabriela, para o Benício, para toda a minha família e para todos que estão curtindo a rádio, tá? E também especialmente para a Ziane, minha irmã, que adora essa música, e para você. Obrigada, tchau.
0: Valeu, Jússi. A gente que agradece também a sua participação. Um abração aí. Muito obrigado. E abração também para a Ziane, né, que gosta muito aí da dupla Renan e Raí. Vamos lá então, Chorei no Sinal, fechando a parada do ouvinte de hoje. Eu volto com a sua participação amanhã, a partir das 9, aqui no Bom Dia Cidade.
2: É só...

A da seleção brasileira já está no Brasil e vários jogadores foram para as suas cidades e países. O técnico Carlo Ancelotti, por exemplo, foi para Nova York e só retorna ao Brasil em agosto, já preparando para o próximo ciclo de 2030. Uma importante reunião aconteceu entre os principais líderes da seleção e também o presidente da CBF, Samir Chaudhry, que reclamaram do último ciclo com 5 treinadores diferentes, 2 presidentes da entidade e alguns jogadores pediram para que o ciclo de 2030 tenha mais tranquilidade e estabilidade para que possa ser trabalhado com o técnico Carlo Ancelotti à frente. Uma geração que tem Rayan, Estevão, Hendrick, entre outros jogadores que podem ajudar o Brasil a voltar a conquistar uma Copa do Mundo. Agora, em setembro, já é o início do próximo ciclo, onde o Brasil vai disputar 2 amistosos na Austrália e no mês de outubro, com uma data FIFA de 20 dias, a seleção brasileira planeja fazer 4 jogos amistosos já pensando em 2030. Agência Rádio Web, com informações da seleção brasileira, Daniela Esperon. 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
17: Olha, bom dia. Confirmando a hora certa para você, agora 10:09, né? Estamos entrando na quarta e última hora do nosso Bom Dia Cidade de hoje, sempre contando com o apoio total do Açougue Esperança. 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Olha, a comunidade do bairro Grama convida você e sua família para a Santa Missa, que será celebrada nesta sexta-feira, às 19h30, na Capela Santa Luzia, ali no bairro Grama. Missa amanhã, sexta-feira, 19h30, na Capela Santa Luzia, no bairro Grama. Você e sua família estão convidados. E você também não pode perder aí o Bazar Beneficente à Capela de São Geraldo, que acontecerá no sábado, dia 11, de 7 ao meio-dia, ali na casa da Adriene, na rua Vereador João Andrade da Costa, no bairro Patrimônio.
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17: E vamos lá então, tá chegando Hugo e Guilherme Babá de Ex. Queria mandar um abração pra nossa amiga Marise Cremonese, lá em Juiz de Fora. Tá aí na sintonia da Rádio Câncer, a gente agradece a companhia. Abração também pra Catarina no bairro Grama, Dona Maria Helena, lá em Santa Isabel.
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Tá aí, agora 10h19. A gente ouviu aí a Catuí de propósito, Xvideos. Queria mandar um abração pra Luzia lá no Beija-Flor, tá aí na sintonia da Rádio Alcance. Olha, fique ligado, hein? Eu volto já já com a reta final do Bom Dia Cidade de hoje.

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21: E vamos lá, agora 10h24, com apoio do Açougue Esperança e Telhas e Ferragens Passarela, a gente entra na reta final do nosso Bom Dia Cidade de hoje e vamos de música sem intervalo até às 11 da manhã. Abrindo a sequência, queria mandar um abração aí pro senhor Geraldo Rufino ali no bairro Grama, também a Maria Lúcia lá no Morro Grande, a dona Maria, né, o seu Rundinho aqui no bairro Teixeira de Melo. Também a dona Josita, no bairro Grama. A Catarina, também do bairro Grama. Galera lá da Interlar. É, galera que está na sintonia da 104,9. E o Joãozinho Pita, lá nos Pires. Vamos lá então para abrir a sequência. Tem Diego e Vitor Hugo desbloqueado.

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vamos lá então, agora um minutinho faltando para as 11, finalizando aí o nosso Bom Dia Cidade desta quinta-feira, Manu Gavassi e Glória Groove. Deve ser horrível dormir sem mim. Tô indo nessa, deixo você agora com Luiz Carlos Pitt, Jornal e Esporte. Lembrando que a partir da 1 tem Fabiano Cabeça e o Tarde Sucesso. Logo mais 6 da tarde, o momento da Ave Maria. E às 7h40 da noite, hoje quinta-feira, tem Misto Quente com Bonnie Eckbauer. Lembrando também que 10 da noite tem o Love Time. Amanhã, 7 da manhã, a gente se encontra novamente, se Deus quiser. Com mais um Bom Dia Cidade, obrigado pela companhia, pela sintonia. Um abração, até lá, tchau!

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1: A justiça manteve a condenação de um homem pelo crime de perseguição, o chamado stalking, contra a ex-companheira. O réu terá que cumprir uma pena de 9 meses de prisão em regime aberto, além do pagamento de indenização de R$4.000 por danos morais. O homem obteve a suspensão condicional da pena de prisão por 2 anos. Segundo o processo, o réu e a vítima viveram juntos por 7 anos e tiveram uma filha. Ao término do relacionamento, em 2021, um homem passou a perseguir a ex-companheira insistentemente. A mulher relatou que o ex-companheiro, em um mesmo dia, chegou a realizar 60 chamadas telefônicas para ela. Ele também foi até o trabalho da ex-companheira e tentou obrigá-la a entrar no carro dela. A defesa do acusado recorreu, alegando que os prints de conversas de WhatsApp e os registros de chamadas não poderiam ser usados como prova, porque não passaram por perícia técnica. O réu também argumentou que não houve intenção de perseguir a mulher e que queria apenas conversar. Ele também pediu que fosse retirada a causa de aumento da pena por ser crime contra a mulher, alegando falta de provas. Já o Ministério Público de Minas Gerais defendeu a manutenção da condenação, afirmando que a perseguição foi comprovada tanto pelas provas digitais quanto pelo depoimento da vítima e da mãe dela, que presenciou tentativas de agressão. O processo tramita em segredo de justiça. Do Tribunal de Justiça de Minas Gerais, repórter Leonardo Patrus.

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0: Alô, amigos e amigas, aquele abraço, aquele bom dia. Estamos começando aqui pela Alcance FM, o Jornal Esporte, trazendo as principais notícias esportivas e também algumas notas diversas também, né, na nossa programação esportiva. Bom, vamos quintar, né? Quinta-feira fria, quinta-feira de muito vento frio, mas a volta dos jogos da Copa do Mundo, né? Aliás, hoje apenas um jogo, amanhã apenas um jogo, sexta-feira e sábado dois jogos. E domingo folga total, né? Em termos de Copa do Mundo. Depois vai ser iniciado as semifinais da Copa do Mundo. Então começa hoje as quartas de final e se encerra no sábado as quartas de finais. E nós teremos abertura das semifinais na terça-feira e no domingo terceiro lugar. E no sábado terceiro lugar, no domingo a grande final da Copa do Mundo. Bom, o Brasil tem um novo ciclo a partir de agora, onde o Ancelotti vai ter tempo para trabalhar, né? Tempo para convocar e vão ver qual é o novo ciclo da seleção brasileira. Já a notícia é que Neymar ainda vai fazer que nem Messi, vai tentar a última Copa ainda. E ele bem tecnicamente, ele bem fisicamente, ele tranquilamente vai para a Copa, né? Porque futebol tem de sobra para pegar a seleção brasileira. Não entendi por que não entrou jogando na partida em que perdemos da Noruega de 2-1. Por que que Neymar não entrou jogando? Isso aí, uma falha que eu achei, na minha opinião, do técnico Ancelotti, que é muito bom, diga-se de passagem. 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A temperatura em Tocantins, 20 graus. Velocidade do vento, 5 km por hora. Umidade relativa do ar, 74%. A probabilidade de chuva é de 10%. Você está curtindo o Destaque Esportivo, aliás, o programa esportivo, Jornal Esporte. E vamos com as manchetes do programa de hoje. A volta da Copa do Mundo hoje tem um jogão de bola. A Espanha enfrenta a equipe do... A França enfrenta a equipe do Marrocos. O jogo será às 17 horas. Flamengo e Fluminense, a dupla Fla-Flu fazendo amistosos preparativos para a volta da temporada, o restante da temporada de 2026. A Imorés tem jogo decisivo em casa, no estádio Paulo Pasqualino, contra o Democrata de Sete Lagoas. O time já pensa em disputar também o Sub-13 e o Sub-15 do Mineiro. Campeonato Regional, dia 13, segunda-feira, reunião importantíssima. O arbitral definitivo da Lau visando ao Regional 2026. Estes e outros assuntos serão abordados já já no programa Jornal Esporte.
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0: Vamos falar do arbitral que vai acontecer na segunda-feira, lá na sede da Liga, ali no bairro Inês Grupo. Hoje pela manhã eu conversava com José Belarmino Campos, que é diretor de futebol da Liga, e ele passava para mim as coordenadas para a reunião de segunda-feira. A Liga fez o papel dela, o José Belarmino e o Flávio Brandão, eles andaram bastante essa semana, a semana que iniciou na segunda-feira, e até ontem eles andaram entregando convites. Mas eu conversando com o Belarmino, entregar convite é uma coisa, ter confirmação de time de campeonato é outra completamente diferente, a gente sabe disso, pela experiência que a gente tem de futebol há muito tempo, né? Hoje o campeonato regional tem 6 times confirmadíssimos: Pombense, Tararé, Núcleo Esportivo de São João, Dourense, Nacional de Senador e Montanhês. São 6 times confirmados na Liga Atlético Baiense. Já estão confirmadíssimos. Na reunião de segunda-feira, olha, eles entregaram vários convites. Eu conversando hoje com o José Belarmino, ele passava para mim a informação seguinte: olha, se nós fecharmos o campeonato, se a gente fechar o campeonato com 8 equipes, que é o ideal, assim, que a gente percebe que os times querem o campeonato com 8 equipes, se a gente fechar esse campeonato seria ótimo. Mas eu acredito que de 8 a 10, tudo vai depender da reunião de segunda-feira, a reunião que define o campeonato. Falei, eu perguntei para ele, Belarmino, o campeonato será definido na segunda-feira? Ele vai bater o martelo, quem for a reunião, quem confirmar ou não, o campeonato vai sair na segunda-feira. Aí ele me disse o seguinte: olha, o campeonato, a intenção é que fecha na segunda-feira. Inclusive, já com sorteio, primeira rodada, tudo isso. Quer dizer, os clubes já vão sair já sabendo que vai fazer até dia 22 de agosto, que é a abertura do Campeonato Regional. Já vai sair sabendo o seu grupo, qual é o jogo, já para trabalhar a logística da abertura do Campeonato Regional. Então, é o campeonato-chefe da Liga, é o campeonato que está marcado para ser aberto de tudo, né? E essas 6 equipes entram, né, aberto, mais 2 equipes que aderem o sistema aprovado pelos clubes, né? E a Liga não vai arredar pé. É claro que vai haver algumas solicitações por parte de times que queiram entrar. Ah, vamos fazer um campeonato semi-aberto, tal, muito aberto, vai gastar muito, tal. Vai haver a tentativa na segunda-feira. Mas a Liga vai bater o martelo desde que os clubes não recuem, né? As 6 equipes que lá estiveram, que já concordaram com o campeonato aberto, não há recuo, né? Ou seja, vamos aceitar a semifinal, vamos trocar e tal. A Liga bota a critério dos times, né? Vocês é que decidem, né? Então, acreditamos sim que o campeonato feche com de 8 a 10, né? Segundo o Zé Brasil Campos, de 8 a 10. Ele queria 12, mas está achando meio complicado. Alguns times que participaram não vão participar esse ano, no caso do Dourense, no caso do Braspirense, aliás, o Dourense está dentro do campeonato, no caso o Independente Campestre, o Braspirense, né? Eles estão devidamente fora, vão participar do campeonato esse ano. Quer dizer, participa um ano, outro ano não participa. A Liga tem que definir essa situação também. Bom, o arbitral segunda-feira, 19 horas. O Itararé está trabalhando, vou falar sobre o Itararé agora, está trabalhando nos bastidores com o presidente do Selmar, correndo atrás dos recursos para que possa montar uma equipe à altura, né? Possa montar uma equipe forte para disputar o campeonato regional esse ano. E é o último ano de mandato do Selmar, que é triênio agora, o mandato dele termina esse ano. E ele é classificado como o presidente de obras, né? Faz obra na sede social, faz obras no estádio, é o presidente de obras. Realmente ele faz mesmo. As obras que tem no João Lopes 14 voltas, a maioria são deles, são dele. Né? Arquibancada coberta, arquibancada atrás do gol, que dá acesso ao bairro Vasco da Grama, a ferradura, arquibancada nova, reforma do vestiário principal, construção do vestiário também, e vai do vestiário visitante. O estádio, ele tem melhorias e mais melhorias na gestão do presidente do Somar. Mas uma coisa ele não tem, é o campeonato, é o título. E ele está lutando para que isso aconteça. Ele tenha o título de regional esse ano. Então não vai medir esforço para que isso ocorra. Já tem uma comissão técnica definida, que é o Bruno Ramos, que é o técnico auxiliado por Leo Donari, que vão acumular função em termos de contratações, em termos de arrumar o time para o campeonato. O torcedor já começa a se mobilizar, porque está aí batendo as portas. O campeonato vai começar em agosto. Está pertinho. Está muito perto. Está batendo as portas. E as coisas têm que acelerar. Então, vai começar a acelerar a partir da reunião que vai acontecer, o arbitral que vai acontecer na segunda-feira. Porque na segunda-feira você tem a logística, você tem o grupo que você vai participar, que o seu time vai participar, né? Então você já vai sair do arbitral final, ou reunião como queiram, da Liga Atlético Goianiense, já sabendo o que vai fazer, né? Então, a partir de segunda-feira, os dirigentes terão oportunidade de já acelerar o planejamento para a disputa desse campeonato, porque toda a vida foi difícil, foi complicado. Bom, a baixa do campeonato esse ano, a grande baixa é a ausência dos times de bar. Não vão participar Industrial, Bandeirante, Bom Sucesso, Diamantense. Há uma possibilidade do Social participar, o único de bar. Há uma possibilidade, não está garantido que vai participar. E o pessoal entende, e é claro que entende, porque, com exceção do Aimorés no módulo 2 do Campeonato Mineiro, fica muito difícil para o nosso time amador disputar competição num ano em que o bar foi prejudicado com as fortes chuvas e, consequentemente, com as enchentes. Todo mundo já sabe do caso, né? Não adianta a gente ficar batendo aqui na mesma tecla. Então, os dirigentes dos clubes estão alegando a dificuldade em virtude desse problema. O bar foi muito afetado. E o futebol amador, ele precisa de patrocínio. Ele precisa de apoio, porque ele não tem receita. Futebol amador tem receita? Não, não tem receita. O que pode acontecer é patrocínio, é o órgão público participar direta e indiretamente na construção de um time, né? Na contratação de jogadores, direto e indireto. Isso vai acontecer. Isso é claro, em dois vai acontecer. Em toda parte do mundo, a prefeitura, as prefeituras, os órgãos públicos, não deixa para trás. O Jubá, por exemplo, cada equipe tem uma verba aí, se não me engano, de R$100 mil para reestruturar o time, para reestruturar o clube, né? O Bandeirante teve um prejuízo incalculável lá no estádio Centenário com a enchente, né? Foi embora o campo do Bandeirante, que é tido como o melhor campo em termos de gramado, em termos de dimensão. Maior campo, né? Por aqui, para o senhor ter ideia. O Industrial é colado ao rio que passa ali ao lado da Paulino Fernandes. Ele encheu também o Industrial. Então, lamentável a ausência dos times de bar, mas é compreensível, né? Não se pode exigir muito esse ano de bar. Não se pode. Agora que o pessoal começa a querer se recuperar, né? Do baque que levou, da pancada que levou, né, do início do ano, em virtude da enchente, muito prejuízos, né? Muitos prejuízos. Então, o negócio é perfeitamente compreensível. Não. A Liga acredita que de 8 a 10, apesar da ausência de time de bar, de 8 a 10, confirme a participação no regional desse ano, que é o Regional 2026. E vamos que vamos.
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0: É, galera, vamos com a segunda parte do nosso programa, destacando aí o futebol profissional. E, rapaz, módulo 2 encerra nesse final de semana a primeira fase, a fase de grupos. Depois a gente vai ter o famoso mata-mata. O Pá vive uma expectativa muito grande porque o Aimoré faz uma campanha muito boa no campeonato esse ano, trazendo muita esperança para o torcedor. O torcedor Aimoré está esperançoso do time se classificar, do time passar para o mata-mata e o time chegar a disputar uma vaga para o futebol de elite do ano que vem, que é pela segunda vez. Né? A campanha do Aimoré até então é boa. Uma campanha boa. Então a décima rodada, que é 10 de 10, a rodada 10, que vai definir os classificados para o mata-mata da próxima fase, marca os seguintes jogos. Já definidos em desclassificação, Ipatinga e Coimbra jogam às 10 da manhã, sábado. Então, diferentemente dos horários dos demais jogos, houve uma modificação mudou-se o horário de Ipatinga e Coimbra. Então será às 10 horas e não às 15 horas, porque é um jogo que não importa para ninguém, né? Ambas as equipes estão fora, já estão desclassificadas. O Aimoré joga às 15 horas no estádio Paulo Pasqualino contra o Democrata de Sete Lagoas. Também no domingo, às 15 horas, em Patos de Minas, o Mamoré recebe o Patrocinense. Domingo, às 15 horas, em Poços de Caldas, a Caldense, já eliminada, enfrenta o Uberaba. Domingo, às 15 horas, em Divinópolis, no estádio Valdemar Teixeira de Farias, em Divinópolis, Guarani recebe o Boa Esperança. Né? O Boa Esporte. Perdão, Boa Esporte. E domingo às 15 horas, Valério Doce, lá em Itabira, no estádio Israel Pinheiro, o Valério receberá o Vila Nova de Nova Lima. Então tá aí a rodada 10 dos dois grupos, né? Que apenas uma partida fora do horário, que será às 10 horas, entre Coimbra. Coimbra, que já está fora, contra o Ipatinga, os dois

o bairro que você mora, tá? E você vai concorrer num sorteio que a gente vai fazer no final do programa, um ingresso. Eu tenho um par de ingressos para sortear dentro do programa amanhã, sexta-feira. Então amanhã, se Deus quiser, estaremos aqui sorteando esse par de ingressos para que você possa assistir o jogo do Aimorés contra o Democrata de Sete Lagoas lá no estádio Paulo Pasqualini e o Bar. Então tem o sorteio amanhã, a galera pode ficar na expectativa, né? Pode manter o contato. Ah, mas como que eu participo do sorteio? Só para passar pro meu zap, que é o 99900-5209, 99900-5209, e você vai participar já colocando o nome, o bairro, no zap para mim, já entra no sorteio, tá bom? Bom, o Aimorés tem que fazer o dever de casa, precisa ganhar o jogo. Então, ganhando o jogo, aí seja que Deus quiser os demais resultados para que ele possa melhorar a sua posição na próxima fase. E é diferente, gente, do campeonato amador. Existe saldo, existem dois resultados iguais. Aí Moraes ganhando, ele pode ocupar até a segunda colocação. A primeira não. Até a segunda colocação no... A primeira do Beraba. No geral. Então é importante uma vitória sobre o Democrata de Sete Lagoas. Domingo, às 15 horas, lá no estádio Francisco... No estádio Paulo Pasqualino. A informação que eu tenho, através do Augusto Pinto Neto, que tem o noticiário do Aimorés, e o time vai com tudo, vai com, naturalmente, com a estratégia definida pelo seu treinador, que durante toda a semana se prepara, se condiciona para esse jogo. E a torcida promete superlotar as dependências do estádio Paulo Pasqualino, o estádio Paulo Roberto Pasqualino, lá em Barra. Então, vamos lá. Há uma corrente favorável a colocar ônibus, porque realmente o estádio ele é fora da cidade, é longe, né? E tem muita gente que tem dificuldade para ir, né? Então, tendo ônibus, facilita. A tendência é dar um público extraordinário, um público bom para esse jogo diante do Democrata de Sete Lagoas. É claro, o Aimorés vai ficar no olho no gato, outro na linguiça, né? O jogo do Aimorés e Democrata, ele vai ficar no de olho no jogo do Valério Doce e do Vila Nova. Porque esse jogo pode definir também uma posição melhor, desde que o Aimorés vença a sua partida contra o Democrata nesse domingo. Então, amanhã nós teremos o sorteio, o pessoal pode ligar, aliás, pode passar o zap para mim e pode concorrer, viu, galera? Pode concorrer a um ingresso para o jogo do Aimorés Democrata de Sete Lagoas.

11 horas e 39 minutos. Vamos ver o que o GE tem pra gente aqui em termos de noticiário de futebol. A expectativa do jogo da França e Marrocos. Hoje, às 17 horas. Expectativa de um jogo importante entre França e Marrocos. Então vamos falar sobre essa partida. Vamos assistir, como assistir a escalação das duas equipes. Veja também a arbitragem e outras informações da partida de hoje da Copa do Mundo. França e Marrocos se enfrentam nesta quinta-feira às 17 horas, horário de Brasília, pelas quartas de final da Copa do Mundo. O duelo será no estádio Boston, nos Estados Unidos, e você acompanha em tempo real no GE, a TV Globo e Sport TV, GE TV transmitem ao vivo também. Segue a matéria. A França tenta disputar... Deixa eu abaixar um pouquinho o fundo aqui. A França tenta disputar a semifinal pela terceira Copa do Mundo seguida. Campeão em 2018...

Fiz em 2022. A seleção venceu todos os jogos que disputou na edição e vem de um triunfo mais apertado nas oitavas de final, 1-0 contra o Paraguai. Mbappé, com 7 gols marcados, é o destaque da equipe e briga pela artilharia da competição. Já o Marrocos quer repetir a última Copa do Mundo e chegar novamente nas semifinais, mas para isso terá que passar justamente pelo algoz do último Mundial, a França. Os leões do Atlas vêm empilhando recordes continentais e já se tornaram a primeira seleção africana a chegar a por duas vezes consecutivas na fase quartas de final. Lideram o continente em número de vitórias, 8 gols e copas com 30 gols. Esse é o panorama. A escalação prováveis do técnico Didier Deschamps, recuperado de uma lesão muscular, o jogador Tchouaméni voltou a treinar na véspera do confronto, mas a tendência é que seja reserva. E o Koné formando a dupla de volantes com Rabiot. Doué, que entrou bem contra o Paraguai e sofreu pênalti que gerou o gol de Mbappé, pode voltar a ser titular no lugar de Barcola. O restante da equipe deve ser o mesmo que atuou nas oitavas. Provável equipe, a escalação é Mainan no gol, Condé, o Saliba, o Pabecano e Dinekone, o Tchouaméni, Rabiot, Olise, Dembélé, Doué ou Barcola. E Mbappé é o time da França que enfrenta a representação do Marrocos. Marrocos, o técnico Mohamed, ele e o artilheiro do Ismael Sabari, que saiu machucado logo no início da partida da oitava de final contra o Canadá, está fora da partida. O Sofiane Raimi, que entrou no último jogo e marcou, deve herdar a vaga. O zagueiro Riad, poupado contra o Marrocos após recém se recuperar de uma lesão, deve voltar ao time titular. Os africanos entram no duelo com 4 jogadores importantes pendurados com um cartão amarelo: o Hakimi, o Diopi, o jogador Onaí e El Calmos. A provável escalação é Bono no gol, o Hakimi, o Diop, o Riad e o Mazarok, o jogador Bolt, El Ainaki, o Onaki, El Casmonsi e Ibrahim Dias, e o jogador Rami. Ibrahim Dias, Rami, é a provável escalação de Marrocos para o jogo de logo mais contra a Espanha, logo mais contra a França, que chama muito a atenção do Brasil inteiro. 11 horas e 44 minutos, esse é o programa Jornal Esporte, o seu melhor programa da hora do almoço. Vamos com os noticiários dos clubes cariocas. Primeiro noticiário, manchete, submanchete do Flamengo. Vamos ver se abre pra gente aqui a do Flamengo, para que a gente possa falar do Mengão, que jogou amistosamente ontem. Danilo ainda não define futuro e Flamengo aguarda a resposta sobre renovação. Lohan tenta convencer comissão técnica e disputa permanência no Flamengo. Flamengo vê Napoli avançar por Zeballos e chance de reforço
diminui. Léo Jardim elogia Lohan. E o Wallace Ian, após a vitória do Flamengo sobre o Lausanne, pela contagem de 2-0. Flamengo descarta contratar zagueiro, aposta em João Vitor para a temporada desse ano. Flamengo vence Lausanne por 2-0 em amistoso lá no estádio Algarve de Portugal. Então, grande vitória, portanto, do Flamengo, né? Ontem no amistoso. Vamos ver se a gente pode falar sobre o próximo noticiário sobre o Fluminense, que ontem teve ontem a estreia do Hulk. É isso mesmo. O que causa polêmica com a torcida do Atlético Mineiro. Confira. É, eu quero ver essa aí. Eu quero ler essa aí. Eu quero ler essa matéria. Qual é? Olha, a matéria, vamos ver se abre pra mim aqui a bênção. Vamos ver se ela abre pra mim aqui. Porque vamos ver aqui. Vamos ver. O clima entre Hulk e a torcida do Atlético parece ter azedado de vez. Após declarações que tocaram na ferida do elenco e da gestão do seu ex-clube, o atacante gera, agora reforço do Fluminense, foi alvo de uma enxurrada de críticas nas redes sociais. Para muitos atleticanos, o jogador cuspiu no prato que comeu. Ao questionar a mentalidade vencedora do grupo que deixou em Minas Gerais, o que vejo aqui é que, diferentemente do Atlético, eu tinha uma responsabilidade muito grande de jogar todas as partidas e de decidir jogos. Era uma pressão enorme desde que cheguei ao Atlético. Agora venho para o Fluminense, um time que também tem muitos jogadores de qualidade, acostumados a vencer e com bastante experiência, disse Hulk, após a goleada tricolor sobre o Nova Iguaçu. A revolta nas redes sociais, o tom das respostas foi pesada, entre ofensas e cobranças por pênaltis perdidos em decisões. Parte da torcida mineira parece ter apagado a idolatria que nutriu pelo atleta nos últimos anos. Comentários como chamou companheiros de bagres e pipocou em três finais dominam o ambiente digital, mostrando que a saída do camisa 7 foi cercada de mágoa. Eu acho que pegou meio pesado o Hulk com a torcida do Atlético. Goleada do Fluminense e velho problema, análise de Vinícius Toledo. O Zubeldia fala sobre Hulk e John Kennedy no Fluminense. Fluminense goleia em amistoso contra a estreia, contra o Nova Iguaçu na estreia do Hulk. Leandro Alves fala pouco de Zubeldia. Zubeldia exalta Hulk e celebra opções de ataque no Fluminense. Então, do tricolor, era isso que tínhamos. Do Botafogo, vamos ver se abre aqui a do fogão pra gente aqui. Das manchetes, submanchado, Botafogo é desmentido. Staff de Vitinho responde. Forte no jogo físico e problemas com lesões, conheça Lucas Mazon, zagueiro do Botafogo. Jogador do Botafogo recebe sondagens e pode fazer as malas do meu Botafogo. Titular do Botafogo quer deixar o clube e bastidor vem à tona, meu Botafogo. Botafogo consegue vitória importante e muda cenário para a temporada do Fogão. Botafogo prepara nova surpresa para gol mesmo após acordo com Alerson, o goleiro. Então, as notícias do Fogão, essas são 11 horas e 50 minutos. Botafogo tem problema com o Vitinho.
já tá com o problema do Vitinho. Botafogo atravessa uma fase terrível. E essa aqui é a grande realidade. A fase do Botafogo não é uma das melhores fases. Bom, com a fase não menos pior do que a do Botafogo, é a fase do Vasco. E Vasco, que situação. Vasco SAF aciona Tribunal de Justiça para derrubar intervenção de forma urgente. Andrei Santos acerta com Manchester United. Cofres cheios. Andrei Santos assina com o Manchester United e garante milhões ao Vasco. Novo interventor da Vasco SAF assume o cargo e divulga em nota oficial. Avisa que não vai mexer. Texto volta a citar Vasco ao falar da crise na SAF do Botafogo. Vasco sofre revés. Juíza rejeita recurso, mantém SAF sob intervenção e nomeia o interventor. Olha só. Justiça mantém intervenção na Vasco SAF e define novo interventor da decisão. Gente, Vasco é só isso. Só notícia que aborrece o torcedor. O torcedor vascaíno sofredor. Passou a ser sofredor. Essa imensa torcida do Vasco. Só derrotas e derrotas e derrotas e derrotas. Só resultados negativos dentro e fora de campo. É duro. É duro. É, Vasco e Atlético pode dar as mãos, né? Pode dar as mãos. Os dois podem dar certinho, mas certinho. Tá uma pendenga na... Vamos ver se o Galo reage agora no retorno do brasileiro. E o Vasco também nessa confusão sai. Pelo menos não se rebaixe. Porque é um sério candidato ao rebaixamento.

0: Muito bem, meus amigos, eu vou colocando o ponto final no programa de hoje, prometendo voltar amanhã, se Deus quiser, nesse mesmo horário, trazendo aí as principais notícias esportivas e as notas diversas dentro do nosso programa. Muito obrigado pela audiência, um final de tarde, aliás, uma tarde extraordinária para todos. Fiquem com o maior do mundo, fiquem com Deus!
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3: Meio dia.
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4: Meio-dia e 38.
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4: E eu tô chegando aqui na sua Alcance FM para começar mais um programa Tarde Sucesso. Eu sou Fabiano Cabeça e até às 5 da tarde levando o melhor da música para você. Você que tá ligado com a gente, muito obrigado pela sua companhia. E lembrando também que a partir das 2 você faz a programação ficar melhor ainda, porque você participa, você fala comigo pelo 32-3574-1626. Você participando com a gente, tá concorrendo a brinde. O que é o brinde de hoje? Hoje tem videozinho até do Fabiano Cabeça lá falando do brinde. Tem foto do brinde, tem um vídeo do Fabiano Cabeça. Vai lá no status. Ficou curioso? Ficou curioso? Você é curioso? Se você for curioso, eu tenho certeza que você vai dar aquela olhadinha lá no status. Deixa eu ver o que o Fabiano Cabeça gravou no status. Como é que o Fabiano Cabeça tá? Vai lá. Bonito ele não tá não, mas ele tá lá. Lembrando também que de hora em hora você fica muito bem informado com o giro de notícias da parceria da Alcance com a agência Rádio Web. 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Bora lá começar a nossa programação de hoje. Hoje é que dia, Fabiano Cabeça? 9 de julho de 2026. Você ligado na melhor, você ligado no Alcance. E começando essa sequência, o som de Roupa Nova, Meu Universo é Você. Agora 1:09, boa tarde. E essa primeira hora a gente vai batendo papo, falando de curiosidades, tempo, muita coisa aqui no Alcance. É só você ficar ligado com a gente.
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0: Fala comigo aqui no Alcance, agora 1h21. Você curtiu o som de Roupa Nova, Meu Universo é Você, também só pra contrariar Minha Eterna Prometida. E também tivemos Take That, a música Back for Good. Muito bem, você que tá ligado com a gente, muito obrigado pela sua companhia. Continue ligado, principalmente a partir das 2 da tarde, porque é aquele momento que você manda aquela mensagem, você participa, você fala comigo, tá bom? No 32-3574-1626, e tem brinde para você que estiver participando com a gente, tá? Beleza? Então, tô aguardando sua mensagem. Deixa eu ver, já tem 7 mensagens aqui já. O pessoal mandou umas mensagens bacanas. O pessoal mandando, quero participar do sorteio, eu ouvo o Fabiano Cabeça. Ai, ai, ai, que maravilha. Continue assim, gente. Bora de música, bola de Simone Mendes agora aqui no Alcance. Ah, queria falar para você também antes sobre a temperatura. A gente sempre fala sobre a temperatura. Nesse momento, em Tocantins, 21 graus. É a máxima de hoje, tá? E a mínima, 11. 11 graus. Então, prepara. Prepara as brusas de frio, porque vai fazer frio essa noite, tá, gente? Pra falar a verdade, você que tá na sombra aí, já deve estar sentindo aquele frio, não tá? Eu tenho certeza. Então, prepara, agasalha bem, porque vai fazer frio hoje aqui em Tocantins. Agora sim, bora de música, Simone Mendes, a música Saudade Proibida.
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0: Fala comigo aqui no Alcance, você ligadinho com a gente em 104,9 Alcance FM. Mandando uma ação pra Mara lá em Viçosa, ligada com a gente. A Tati também lá no Rio de Janeiro. A Lisa lá em Barbacena estão ligadas com a gente, curtindo a 104,9. Curtiu essa sequência? Simone Mendes, Saudade Proibida, Calcinha Preta, Hello. Também Churrasquinho do Menos é Mais. Então, a música Tão Pouco, Pagando Mal e também Faz Falta. E Cristiano Araújo com a música Caso Indefinido. Beleza. Oi, gente, olha só, curiosidades do dia. O médico Carlos Chagas nasceu em 1879, nessa data, né, de hoje, e faleceu em 1907. Ele que descobriu a causa dos sintomas, o meio da propagação de uma doença que recebeu o seu nome, o mal de Chagas. O parasita é transmitido pelo inseto chamado barbeiro, frequente em casas de chão e parede de barro, teto de palha. 2 em cada 3 casos registrados no Brasil ocorreram em regiões rurais do Nordeste, do Centro-Oeste e no Vale do Jequitinhonha. Hoje, que é Dia Nacional do Oncologista, Dia do Truco. Truco! É truco. Ah, gente, Dia Nacional das Loiras. Então, pra você, loira, um grande abraço. O seu dia é hoje. Dia também da Juventude, Dia do Sonhador e Dia do Soldado Constitucionalista. Essa palavra é difícil de falar, né? Meu Deus. Agora, 1h40, bora de música. Lembrando, vai mandando sua mensagem, vai participando. Vai lá no status da Rádio Alcance, você vai ver o videozinho do Fabiano Cabeça. O que, que o Fabiano Cabeça tá fazendo? Depois você fala. É bom? É ruim? Ele tá bem vestido? Ele tá barbudo demais? Vai lá dar uma olhadinha, faz seu comentário. E participe, tem brindes. Opa, brindes, Fabiano Cabeça. Exatamente, brindes. Tá? Bora lá, bora. Bora de música, chegando o som de Jorge Mateus. Sou sua recaída.
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0: Fala comigo aqui no alcance, agora 1h50, tivemos o som de Jorge Mateus, Sou Sua Recaída, também Bachata Rossa com Alexandre Pires e Traia Véia, o lugar mais triste do mundo. Meu Deus do céu, quanta tristeza, hein? Não, que isso, gente, aqui é só alegria, aqui é só alegria. E em falar em só alegria, tem jogo hoje, tá, gente? Tem jogo, tem futebol, meu filho, a Copa do Mundo está de volta. Mas antes de falar da Copa do Mundo, queria falar sobre curiosidades da Copa do Mundo. A Copa de 2022, ela foi a Copa de mais gols, tá? Foram 172 gols na Copa de 2022. Até chegar a Copa de 2026, que já foi superada. Claro que seria superado facilmente pelo número de jogos, né, gente? São mais jogos. Em apenas 60 partidas, já teve 177 gols, por enquanto. Porém, que hoje promete aumentar esse número de gols com o jogo entre França e Marrocos, é o primeiro jogo das quartas de final. Quem será o primeiro semifinalista da Copa do Mundo? Às 17 horas, esse grande confronto entre Hakimi, o melhor lateral do mundo, contra os melhores jogadores do mundo. Não dá nem pra falar só um da França. A gente sempre fala de Kylian Mbappé, mas tem Olis, tem o melhor do mundo, que é Ousmane Dembélé. Tem uma galera, tem um galerão que manda muito bem na França. Então, um grande jogo às 5 horas da tarde. Essa hora o Fabiano Cabeça vai estar em casa assistindo o jogo também, né? Então, hoje, amanhã a gente comenta sobre o resultado deste grande jogo entre França e Marrocos. Bora de música aqui no alcance. Lembrando, manda sua participação. Já tem 15 mensagens para participar, tá? Você que mandou sua mensagem, tá aqui guardadinha. Daqui a pouquinho eu vou ler, mandando sua mensagem para você participar com a gente. Chegando o som de Four No Blonde, a música What's Up. Quer ouvir? Você não conhece a música falando pelo nome? Não conhece? Eu tenho certeza que você conhece. Ouve aí.
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0: Fala comigo aqui no Alcance, agora 12 em ponto, tivemos o som de For No Blunt, a música What's Up, e também Michael Jackson com a música Black or White. Essa música é espetacular, do ano de 1991. Agora 12 em 1, apoio cultural, depois apoio, tem a sua participação e tem brinde. É, gente, tem brinde pra você que estiver participando com a gente. Vai lá, manda seu recadinho, manda sua mensagem, participe, fala comigo. Tô esperando. Quer saber do brinde? Aqui eu vou falar depois do apoio cultural. Mas se você quiser dar uma olhada lá no status da Rádio Alcance, vai lá dar aquela olhadinha. Pode até no status do Fabiano Cabeça também, lá no Instagram. Aproveito e convido você pra me seguir nas redes sociais. Siga o Fabiano Cabeça. Eu nunca falo nas minhas redes sociais, né, gente? Nunca falo, né? Então, se você quiser me seguir, saber o que o Fabiano Cabeça está fazendo, tá? Ah, algumas coisas você vai ficar sabendo. Mas dá uma olhadinha, vai lá, segue lá no arroba Fabiano Cabeça lá no Instagram. Tá? Lá tem um videozinho também do Fabiano Cabeça convidando você para participar com a gente. Apoio cultural, daqui a pouquinho eu tô de volta.
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21: Quinta-feira, 9 de julho de 2026. Este é o Giro de Notícias. Eu sou Eduardo Amaral e você acompanha os destaques do momento. O Irã respondeu nesta quinta-feira aos ataques impostos pelos Estados Unidos contra o país do Oriente Médio. As autoridades iranianas informaram um ataque às bases militares norte-americanas sediadas em países do Golfo Pérsico. O Irã também reforçou a defesa aérea para realizar o enterro do Ayatollah Ali Khamenei, previsto para acontecer também nesta quinta. A retomada do conflito entre os dois países coloca em risco tanto as tratativas de paz quanto o tema do petróleo, já que o Irã coordena a passagem do Estreito de Hormuz, principal rota de escoamento de parte da produção do combustível. O ministro da Fazenda, Dário Durigan, avaliará na próxima semana a retirada parcial ou total do subsídio à gasolina criado pelo governo federal para conter os efeitos da guerra no Oriente Médio sobre os preços dos combustíveis. De acordo com o ministro, a intenção inicial era retirar o benefício total ainda nesta semana. Contudo, a alta de mais de 5% no preço do barril de petróleo na quarta levou a equipe econômica a adiar a decisão. A retomada dos conflitos entre Estados Unidos e Irã é o principal fator para a preocupação brasileira. A guerra no Oriente Médio tem impacto direto no preço mundial do barril de petróleo. Pelo menos 6 pessoas foram presas nesta quinta-feira no Rio de Janeiro durante a Operação Ouroboros. As investigações do Ministério Público Fluminense apontam para suspeitas de corrupção no Instituto Rio Metrópole, o IRM, um órgão vinculado ao governo do estado. Entre os presos estão Davi Perini Vermelho, o Didê, presidente do IRM, Caroline Soares Barros, Maurício Silva, Knoploch dos Santos, pai do deputado federal Alexandre Knoploch, do PL. As investigações apontam que a autarquia realizou uma série de contratos ilegais que juntos somam 86 milhões de reais. Parte desse dinheiro teria sido sacado justamente por Caroline, que por isso ficou conhecida como Mulher da Mala. Ela é uma ex-fiscal do IRM. França e Marrocos entram em campo às 5 horas da tarde, no horário de Brasília, no estádio Foxborough, em Massachusetts, nos Estados Unidos. A partida marca a abertura da rodada de quartas de final da Copa do Mundo. O jogo será transmitido pela TV aberta e pelos canais da internet. O Giro de Notícias é uma produção da Agência Rádio Web. Texto e apresentação, Eduardo Amaral. Edição, Mário Melo.

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0: Fala comigo aqui na Alcance, agora 12h12, boa tarde, a partir de agora começa a sua participação. É, manda sua mensagem, participe, fala comigo. Hoje é o seguinte, hoje são dois brindes, como não teve o sorteio de ontem, tem o sorteio hoje, tá bom? Beleza? É uma pizza da TNT Pizzas e também temos o sorteio de um pudim da padaria Sabor com Arte, que já é o brinde normal da nossa quinta-feira. Então, manda sua mensagem, fala comigo, o pessoal tá mandando as mensagens bacanas. Bora lá, bora lá! Igual a Vitória. A Vitória foi a primeira mensagem de hoje. Que mandou aqui, ó. Boa tarde, coloca pra nós a música do Zé Neto e Cristiano, Cadeira Cativa. Valeu, Vitória. Tamo junto. Pablini mandou, quero participar. Valeu, Pablini. Vou dar uma marcada aqui, ó. Valeu, Pablini. Pra mostrar que eu... Olha quem mandou mensagem também, mandando aquele boa tarde. Minha amiga Valéria lá no bairro do ginásio. Fala, Valéria, tudo bem? Diane Quintão também mandou aquele boa tarde, falou que quer participar do sorteio. Já falei qual que é o brinde de hoje, né? Aham. A Marisa também ligada com a gente, mandou aquele boa tarde, quero participar, tá valendo. Laura também ligadinha com a gente, fala Laura, boa tarde minha amiga. Mandando boa tarde, quero participar do sorteio, mais mensagens, cadê? Tem bastante, hein? Vamos lá, Dona Geralda ligada com a gente, mandando boa tarde, toca pra curtir. Eu quero a música, deixa eu ver aqui, do Teodoro Sampaio, meu telefone, vai pros aniversariantes e ouvintes. Valeu! Simone também ligada com a gente, mandando aqui, ó, boa tarde, é, já quero, hein? Ai, ai, ai. Beleza, bacana aqui, vamos lá, tem áudio, tem fala comigo! Pera aí, tá fechado o áudio aí não, né, Fabiano? Aí você me quebra. Deixa eu ver, ó, só antes daqui, é a participação da Janaína, boa tarde, gostaria de mandar um alô pra todos que estão ouvindo e quero participar do sorteio. Agora tem o áudio também, fala comigo!
1: Alô, Fabiano Cabeça, quem fala é Dalila,
0: Dalila.
1: Eu gostaria de participar do sorteio. Eu também gostaria de mandar um abraço pra minha mamãe Janaína, que tá aqui ouvindo a rádio, pra Betânia, pra tia Laura, pra tia Brunelli e pra tia Márcia. Boa tarde.
0: Boa tarde, valeu, valeu, valeu demais. Olha só, aproveitando aqui que tá digitando a mensagem, mandou aquele boa tarde mais cedo, mandou aqui, ó, boa tarde, eu quero, eu ouvo, Fabiano Cabeça, boa tarde, Adriana Soares. Mandando aqui, ó, Fabiano, queria oferecer uma música do Sérgio Silva, Vivendo Existindo, em especial para o filho dela, que é o Alan Pintor, pelo seu aniversário hoje. Um abraço da mãe Adriana, os irmãos Rian e Cauã. Muita saúde e juízo, hein? Ó, até falar longe do microfone. Juízo, hein? Juízo, hein? Juízo, hein, Alan? Juízo, tá? Sua mãe tá pedindo, então... Brincadeira. Parabéns pro nosso amigo Alan Pintor, ligado com a gente. Felicidades, muitos anos de vida. Depois desse recado aí, bora de música? Vamos de música aqui no Alcance. Manda sua mensagem, participe e fala comigo.
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1: Agora 12h38, boa tarde pra você que tá ligando seu radinho. Nesse exato momento você está ouvindo o Fabiano Cabeça, seu programa Tarde Sucesso, aqui em Tocantins, Minas Gerais. Recadinhos pra você, tá, gente? É, Bazar Beneficente da Capela São Geraldo, nesse sábado, dia 11 de julho, das 7 até o meio-dia, na casa da Adriene, na rua Vereador João Andrade da Costa, no bairro do Patrimônio. Então, atenção aí, Bazar Beneficente, neste sábado, das 7 ao meio-dia, nesse sábado, dia 11. Mais um recado, à comunidade do bairro Grama convida para a Santa Missa, que será celebrada nesta sexta-feira, às 19h30, na Capela Santa Luzia. Você é o nosso convidado. Queria falar também sobre uma chave que foi perdida, uma chave de carro, tá? Perto da pista de skate. Se caso você encontrou, você pode entregar aqui na Rádio Alcance FM, tá? Beleza? Recado passado, essa chave de carro foi perdida próximo à pista de skate. Se caso você achou, pode entregar aqui na Alcance FM. Ou na rua Vantuil Costa, número 495, no bairro Teixeira de Melo. Beleza? Então tá bom, recado passado pra você. Vamos de música? Vamos de participação? Vamos de participação. Vai mandando a sua mensagem, vai falando comigo aqui na Alcance FM. Vamos lá. Deixa eu dar uma olhada nas mensagens aqui. Meu amigo Nilson Machado, esse é fera do montador de imóveis, falei, né? Fiz o merchan do rapaz. Rapaz é fera. Tá trabalhando muito e ouvindo a Rádio Alcance. Ele quer oferecer a música pra esposa Paula e pra todos que estão ouvindo a Rádio Alcance. A música Lugar Comum do Abdullah. A The Cover Girls vai rolar também, tá? Valeu, Nilson. Abraço. Mais mensagem. Cadê? Indiara ligada com a gente, mandando aquele boa tarde, toca a música à noite da Tchê. Essa música é top demais, essa música é maravilhosa, Indiara. Tá bom? Obrigado pela sua participação e hoje falou que é a pizza. Tá valendo, tá no sorteio. Mais mensagem, mais fala comigo.
2: Fala comigo, Fabiano Cabeça, aqui, já mandou na área. Já. Se possível, mandar uma música pra nós aí, do Bruxo aí, aquela que você sabe. Manda pra nós aqui do açougue do Valmir aqui, pra todos os ouvintes aí. E eu ouvo o Fabiano Cabeça pra ele.
1: Ai, meu Deus, fala Javanta, tamo junto. Um abraço pra equipe do açougue do Valmir aí, ligados com a gente. Um grande abraço da turma. Mais mensagem. A Sônia do Bairro do Ginásio mandando aquele boa tarde, Sônia. Tamo junto. Mais mensagem, mais áudio, mais fala comigo.
3: Boa tarde, Fabiano, tá comigo. Aqui é Lenis do Bairro Boa Vista. Quero ouvir a música Padre Ezequiel, Bênção sobre Bênção. Quero oferecer pro meu esposo Valtinho, pro meu filho William, pra noiva de Cridiane, pra minha colega Iná, Janice, Rosângelinha, Priscila, para todos vocês da rádio. Tenham uma boa tarde.
1: Valeu. Boa tarde, minha amiga. Também tem a participação do Cadu, tá ligado com a gente, mandou aquele boa tarde, que é o Wilson do R.E.M. Losing My Religion, oferecendo pra todos os ouvintes, valeu, falei tudo que é coisa em inglês possível aqui hoje, depois dessa música. Ouvido, ano de 1991, vamos relembrar o som do R.E.M. aqui no Alcance.

0: Aí o som do Enzo Bruxo, o Step Emocional. 3 em ponto, apoio cultural, depois apoio, venho com mais música aqui no Alcance. Fique ligado com a gente.
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19: A justiça manteve a condenação de um homem pelo crime de perseguição, o chamado stalking, contra a ex-companheira. O réu terá que cumprir uma pena de 9 meses de prisão em regime aberto, além do pagamento de indenização de R$4.000 por danos morais. O homem obteve a suspensão condicional da pena de prisão por 2 anos. Segundo o processo, o réu e a vítima viveram juntos por 7 anos e tiveram uma filha. Ao término do relacionamento, em 2021, um homem passou a perseguir a ex-companheira insistentemente. A mulher relatou que o ex-companheiro, em um mesmo dia, chegou a realizar 60 chamadas telefônicas para ela. Ele também foi até o trabalho da ex-companheira e tentou obrigá-la a entrar no carro dela. A defesa do acusado recorreu, alegando que os prints de conversas de WhatsApp e os registros de chamadas não poderiam ser usados como prova, porque não passaram por perícia técnica. O réu também argumentou que não houve intenção de perseguir a mulher e que queria apenas conversar. Ele também pediu que fosse retirada a causa de aumento da pena por ser crime contra a mulher, alegando falta de provas. Já o Ministério Público de Minas Gerais defendeu a manutenção da condenação, afirmando que a perseguição foi comprovada tanto pelas provas digitais quanto pelo depoimento da vítima e da mãe dela, que presenciou tentativas de agressão. O processo tramita em segredo de justiça. Do Tribunal de Justiça de Minas Gerais, repórter Leonardo Patrus.
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0: Fala comigo aqui no Alcance, agora 3:09. 3:09 você vai mandando a sua mensagem, você vai participando, você vai falando comigo. Igual a Preta do Bairro Grama. Preta, fala pra mim. Fala o que você sente por mim. Oi, oi, oi, oi. E quer ouvir a música do Eduardo Costa, Deus é Caipira? Oferece para todos os ouvintes. Quero mandar um abraço para as meninas da EBD, que sei que estão ligadas com a gente, né? Josi, Osana, toda a turma aí ligadinhas com a gente. Um grande abraço. Também as meninas da IP de Melo. Abração para as meninas. Deve estar na hora do café, né? Na hora do cafezinho, ouvindo a Rádio Alcance. Grande abraço. Quem também tá ligado com a gente, minha amiga Araceli, mandando aquele boa tarde, meu amigo. Tudo bem com você? Eu tô ótimo, graças a Deus. Ó, e sempre ouvo o Fabiano Cabeça e a Rádio Alcance. Maravilha, o pessoal gosta da pilha errada também. Gosta, né, gente? Araceli, um grande abraço. Mais mensagem, mais fala comigo.
1: Fabiano, boa tarde. A Sandra Baigram.
0: Tudo bem, Sandra?
1: Uma música aí pra todos, tô ligado, de muito sucesso, toda a minha família.
0: Deixa com a gente, deixa com a gente, muito obrigado. A Amanda também tá ligadinha com a gente, mandando aquele boa tarde, quer ouvir a música do Henrique e Juliana, Última Saudade. Oferece pra Aureliano, a Samanta e todos os ouvintes, quer participar do sorteio. Tem áudio também, tem? Fala comigo!
2: Oi, Fabiano Cabeça, tudo bem com você?
0: Tudo jóia.
2: Boa tarde, então, aqui é a Samanta do bairro Bela Vista. Gostaria de oferecer a música do Gustavo Lima para minha mãe Amanda, para meu pai Juliano, para minha vizinha Maria Aparecida e para todos os ouvintes da Rádio Alcance FM. Fabiano, eu quero participar do sorteio, tá bom?
0: Muito bom.
2: Tchau, boa tarde.
0: Boa tarde, Samanta, muito obrigado pela sua participação, minha amiguinha. Também tem que estar ligado aqui a Maria Valentina, né? Tá mandando aquele boa tarde, quer ouvir a música, deixa eu ver aqui, manda uma música pra mim, pra minha avó, Dona Fátima, e também pra todos que estão curtindo a Rádio Alcance, o peão todo tatuado, eita trem. Tem mais aqui, ó, boa tarde, aqui é a Fátima, hoje é a minha primeira vez mandando música, quero participar, a música Balança o Povo. Ô, Dona Fátima, um grande abraço, tá? Querem participar do sorteio, que legal, que legal. Mais mensagem, mais fala comigo.
3: Fala, meu amigo Fabiano, beleza, querido? Aqui, toca pra nós aí, Guilherme Silva, Barquinha de Ouro, oferecer pro Washington Pintor. E outra, ele pra mim mandou falar aqui que tá oferecendo pra um alguém muito especial, tá? Valeu!
0: Xexel, ô Xexel, você... A que caso? O Washington Pintor... Ô Washington, cara, quem que é esse alguém especial? Fala pra nós aí, rapaz, a gente quer saber, nós ficamos na dúvida aqui. Alguém, eu tenho certeza que todo mundo ficou na dúvida, hein? Negócio de alguém especial, papapá, sei lá, hein? Ai, ai, ai, é muito mistério, né? Loves in the air, o amor está no ar aqui no Alcance. Bora de música então, agora 3:12. Valeu, Xaxé, um grande abraço, tá? Vamos lá, vamos de música aqui no Alcance.
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0: Vamos lá com mais algumas participações que eu tenho que dar adiantada aqui, porque tem gente pra danar, tem 16 mensagens ainda. Meu amigo Nilson Machado ligado com a gente. Ô, meu irmão, obrigado aí, obrigado sempre junto na companhia da 104,9. Deixa eu ver, ó, Bolinha, Bolinha falou, quero participar, está na hora de você entrar na linha. Legal demais, hein? Sônia Ferreira também ligada com a gente, mandou aquele boa tarde, Fabiano, boa tarde, Sônia. Mais, Elisângela Leandro também mandando aquele boa tarde, fala comigo, Fabiano. Ô, trem, aí sim, hein? Minha amiga Valéria mandou aquele áudio bacana, como sempre, quer ver, ó, fala comigo.
1: Olá, Fabiano. Tudo jóia?
0: Tudo jóia.
1: Fala comigo, garoto. Então, tudo tranquilo? Toca nessa tarde bonita, linda e maravilhosa. Uh-huh. Big Gap Band. Tá jóia?
0: Deixa que eu noto.
1: Eu ofereço pra você, pra todos os ouvintes, aniversariantes. E lógico, pra todos que estão de bem com a vida. Um abraço. Fala comigo, garoto. Boa tarde.
0: Boa tarde, Valéria. Boa tarde, Valéria. Muito obrigado pela sua participação, minha amiga. Meu amigo João Batista, o corintiano, esse é fera também, mandando aquele boa tarde. Tem mais um áudio, tem mais um. Fala comigo.
2: Boa tarde, Fabiano Cabeça. Só alegria, garoto.
0: Joãozinho.
2: Quintou, hein? Quase sextou.
0: Quase.
2: Só alegria. Vamos que vamos.
0: Vambora.
2: Uma excelente tarde a todos aí. Vamos que vamos. Tchitchiu!
0: Bora de música que não canse!
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0: Vamos lá, agora deixa eu dar uma olhada aqui. 3h39, vamos. Nossa, tem 15 mensagens de participação. Vamos acelerar. O que não der pra tocar nesse bloco, a gente toca no outro, fica tudo certo. Beleza, amigos? Show de bola? Vamos ver, tem áudio, tem. Fala comigo!
1: Nossa, vai vir na cabeça, aqui é a Betânia. Queria mandar alô pra minha mamãe Lara, pra minha padrinha Brunelli, pra Dalilinha, pra Jana Grande, pro Cleiton da Estífica de Tocantins, que está fazendo aniversário hoje, pra Jéssica e pro pessoal da Toque de Arte, para mim. Quero participar dos dois sorteios e quero a música. Cuida bem dela.
0: Cuida bem dela, muito bem, Betânia. Beijo! Mais mensagem. Cadê? Tem mais? Tem áudio aqui? Deixa eu ver. Fala comigo!
2: Ô Fabiano Cabeça, meu filho, boa tarde. Anuncio, enfermeira, que amanhã que trabalha na praça, barra praça, o óculos dela perdeu o nome da música, um óculos de armação azul, um óculos de grau com armação azul.
0: Atenção, gente.
2: Dá um toque pra ver se alguém achou pra entregar pra ela aí, meu filho, fazendo um favor. É a menina que trabalha na praça, uma mocinha que trabalha na praça aqui, a Piquetita. Essa é a Piquetita que perdeu o óculos dela, tá bom?
0: Beleza, o Xexé. Mandei o áudio do Xexé. O Xexé já anunciou aqui na rádio, tá bom? Então foi pedido um óculos na praça, tá, gente? Caso você encontrou, pode entregar aqui na Alcance FM. Xexé, um grande abraço pra toda a equipe da padaria aí, estão ligados com a gente, tá? Vamos lá, mais mensagens, várias mensagens, na verdade. Marcelene ligada com a gente, mandando oi, boa tarde, Marcelene. Quer ouvir a música do Radinho do Sozé? Deixa comigo. Valeu, Marcelene, obrigado, beijo. Helenice ligada com a gente, mandando aquele boa tarde, Helenice. Brunelli também ligada com a gente, mandando aquele boa tarde. Manda um alô pra mim, pra Laura, pra Janagrete e pra Dalilinha. Valeu, Brunelli. Mais, cadê aqui, ó? Boa tarde, toca a música do cantor Tony Garcia, daquela época, oferece pro Nilcinho. Valeu, Ana Paula. Mais áudio, mais. Fala comigo!
3: Boa tarde, meu amigo Cabeça. Manda uma música aí pra nós, Eduardo Costa, fazendo favor.
0: Valeu, Luciano.
3: Uma ótima tarde.
0: Pra você também, meu amigo. Valeu, meu amigo Marquinho Pintor, esse é fera. É um dos nossos apoiadores aqui da programação. Quer ouvir Companhia do Forró? Bora ouvir, vamos ouvir. E depois eu vou falar sobre a Companhia do Forró, tá, gente? Tem novidade boa pra semana que vem. É no outro final de semana, do 18 e 19, tá? Ô Nilson, beleza, vou mandar sua música aqui, tá? Biografia do funk com o Márcio Goró. Denilson Valinotti ligado com a gente, quer ouvir a música do Eduardo Costa, Feito Tatuagem. Valeu, obrigado, tamo junto, o chicote estrala, meu filho. Segura! Também a Adriane tá ligada com a gente, mandou oi, boa tarde. Toca a música do Panda, te seguro. Valeu, deixa com a gente. Obrigado, Drica. Luzia mandou áudio, então fala comigo.
4: Oi, Fabiano, boa tarde, tudo bem com você?
0: Tudo jóia.
4: Ô, Fabiano, toca a música de Edson e Wilson, Foi Deus. Eu mando para todos os aniversariantes de hoje. O Kaique, daqui de Beija-Flor.
0: Certo.
4: A Kênia Meirelles, o Creito Meirelles. Vai pro Dr. Crédito, também pediatra.
0: Certo.
4: E vai pros demais, e vai para todas as minhas amigas, todos os seus ouvintes e todos vocês da Rádio Família. Obrigada, tchau.
0: Valeu, Luzia, obrigado pela sua participação, minha amiga. Quem também tá ligadinha, curtindo o programa aqui, a Luciana, mandou aquele boa tarde, ligadinho no seu programa, eu ouvo o Fabiano Cabeça e quero o brinde. Valeu, Luciana, obrigado. Mais mensagem, Magda Caporal também ligada com a gente, mandou aquele boa tarde, e também tem a Nana mandando boa tarde, quer ouvir a música Tubarões, quero participar do sorteio e quero ganhar o pudim. Muito bem, tá participando. Falei participação de todo mundo, como falei, o que não toca nesse bloco, a gente toca no outro, fica tudo certo. Agora, falta 17 minutinhos para as 4 da tarde, se você quiser participar do sorteio, dá tempo, manda sua mensagem, assim, quero participar do sorteio, eu ouvo o Fabiano Cabeça, manda sua mensagem.

0: tá aí o Companhia do Forró, dia de espera. 4 e 2, apoio cultural, depois apoio, volto com mais música. E daqui a pouquinho, a partir das 4h30, tem o sorteio, então fica ligado com a gente.
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21: O relatório anual Barômetro Starfish, publicado em junho, traz novos dados sobre a situação dos oceanos. Starfish significa estrela do mar. Por isto, o estudo possui 5 braços de análise sobre a saúde dos mares. Estado do oceano. O nível de aquecimento está aumentando. Mais de 1.600 espécies marinhas estão ameaçadas. 84,4% dos recifes sofrem estresse térmico, que podem levar corais à morte. Pressão humana. 67% dos barcos de pesca industrial que operam em áreas costeiras não são monitorados. Existem mais de 30 contratos ativos de exploração de minerais em águas profundas. 130 milhões de toneladas de plástico já se acumulam nos mares. Impactos sociais. Metade dos custos sociais das mudanças climáticas recai sobre o oceano. As tempestades e inundações de 2024 causaram perdas de mais de 200 bilhões de dólares. Mais de 8 mil migrantes perderam a vida no mar. Oportunidades para a humanidade. Mais de 2 mil startups impulsionaram inovações relacionadas aos oceanos. A nutrição alimentar proveniente da pesca depende cada vez mais da economia circular. Foram identificados mais de 40 fundos dedicados exclusivamente à economia oceânica. Esforços de proteção. Áreas marinhas protegidas representam pouco mais de 10% dos oceanos. Apenas 3,2% estão totalmente protegidas. 2 tratados internacionais sobre oceanos entram em vigor.
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0: Agora 4h11 aqui na sua 104,9. Muito obrigado pela sua companhia. Quero mais uma vez agradecer a sua participação. Você que mandou sua mensagem participando com a gente. Daqui a pouquinho tem um sorteio, tá? A partir das 4h30 da tarde. Sugestão de amigos, eu gosto, tá? Eu gosto muito quando os amigos, além de estar participando também, né, da programação, mandam mensagens falando sobre alguns temas. E o Cadu mandou uma mensagem aqui bem pertinente pra gente falar sobre Bonnie Tyler, que infelizmente nos deixou hoje, né? Vamos falar um pouquinho sobre a cantora extraordinária Bonnie Tyler. Bonnie Tyler, conhecida pelo sucesso Total Eclipse of the Heart, né? Nós vamos tocar na sequência Light daqui a pouquinho. Ela faleceu nessa quarta-feira, dia 8, aos 75 anos. A informação foi confirmada nessa quinta-feira pelas redes sociais da cantora. A família e a equipe de Bonnie Tyler estão com o coração partido e informam que a Bonnie Tyler faleceu inesperadamente na noite passada em um hospital em Portugal, em decorrência da qual estava sendo tratada. Ela fez uma cirurgia, estava internada lá desde maio e infelizmente veio falecer. Bonnie Tyler é o nome artístico de Gaynor Hopkins, nascida no país de Gales e fez muito sucesso, principalmente nos anos 80. Agora tem um detalhe, que é um detalhe muito interessante. Conhecida pelo seu timbre rouco, esse diferencial do timbre rouco dela de voz não é uma coisa, não foi natural. Vou explicar o porquê. O diferencial de sua voz foi resultado de uma intervenção médica em 1977. Após passar por uma cirurgia para a retirada dos nódulos nas cordas vocais, Tyler não conseguiu ficar em repouso como recomendação médica. E aí teve a sua rouquidão permanente. O novo timbre, frequentemente comparado a Rod Stewart, tornou-se o principal recurso artístico e impulsionou o sucesso da cantora ainda mais. Pelo amor de Deus, gente, não. Você tem algum problema? A Bonnie Tyler é um caso assim extraordinário, né? Mas tem que guardar o repouso direitinho. Mas pra ela, graças a Deus, e pra nós também, que adoramos uma boa música, esse timbre marcou época em várias músicas, vários trabalhos de Bonnie Tyler, que infelizmente nos deixou. E nós vamos começar a sequência aquela sequência light que a gente faz depois das 4h30 com Bonnie Tyler, beleza? Cadu, um grande abraço, obrigado, tá? Pela lembrança, e a gente fez o comentário aqui no alcance. Agora 4h14, bola de música. Vamos agora relembrar do ano de 1989, Tony Garcia, Just Like the Wind. Bora ouvir!
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0: Agora 4h28 aqui no Alcance, você curtiu o som do Jorge Mateus quase sem querer. Apoio cultural, depois do apoio, venho com sorteio pra você. Manda sua, você que mandou sua mensagem, melhor dizendo, igual a Madalena. Madalena, falou que tá ouvindo a Rádio Alcance. Madalena, vai participar do sorteio, tá? Daqui a pouquinho, depois do apoio cultural.
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7: Tocantins. 4:33.

0: É isso aí, né, gente? Estamos na reta final da nossa programação. Quero agradecer demais a você, meu amigo ouvinte, minha amiga ouvinte, que participa diretamente, mandando a sua mensagem. Você que fica só ouvindo, que gosta de ficar ligado na Rádio Alcance. Agradeço demais você que fica ligado em 104,9, ou pelo radinho, ou pelo aplicativo, ou pela Alexia. Você que está em Tocantins ou qualquer parte de Minas Gerais, Brasil e do mundo pela internet. Minha amiga Miriam do bairro do ginásio, o Chen e a Cristina no centro da cidade. Muito obrigado. Celinha no centro também, curtindo a 104,9. Você que fica sempre ligado com a gente, muito, muito obrigado. 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E também, como falei, siga o Fabiano Cabeça nas redes sociais. Quero saber se você está me ouvindo mesmo. De repente você não tem tempo de ouvir o Fabiano Cabeça, mas você pode ir lá no meu Instagram. É @FabianoCabeça, tá? Não tem nada, né? Ficar negócio de underline, papapá, não. @FabianoCabeça. Eu sou chique, hein? Só tem eu assim lá no Instagram. Você coloca @FabianoCabeça, você vai encontrar o homem do chapéu, né? Que no final de semana eu sou o chapeludo. Mas tudo bem. Aqui não canse. Ai, gente. Ah, depois eu vou falar pra vocês sobre o final de semana. Mas deixa pra outra semana, melhor. Vai ficar mais fresco na cabeça de vocês sobre a Companhia do Forró. E no próximo final de semana nós vamos estar sábado e domingo aqui na região, tá? Mas fica ligado pra você saber das novidades. Vamos para o sorteio, então, ó. Como não teve o sorteio ontem, então os dois sorteios, o sorteio de ontem e de hoje, vai se unificar. O de ontem era pra ser uma pizza, né, da TNT Pizzas, que vamos sortear hoje. Meu amigo Enelito, obrigado, tá? E o pudim, que a gente sorteia toda quinta-feira, vou sortear hoje, do meu amigo Robinho, da padaria Sabor com Arte. Robinho, um grande abraço, meu amigo. Tamo junto, hein? Vamos para o sorteio para você que ficou ligado com a gente. Primeiro vamos com a pizza, hein? Vamos lá.
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0: Muito bem, muito bem, muito bem. A pizza, quem vai levar a pizza, pediu a música do Panda. É, o Panda. Música Te Seguro. Falou, mandou assim: oi, boa tarde. Toca Eu Te Seguro do Panda, beleza. A Adriane Muniz vai levar a pizza. Acho que é a primeira vez que ela ganha, né? Na participação, né? Legal, legal. Então, Adriane, Drica, obrigado, tá? Obrigado por estar participando com a gente. Vamos agora para o sorteio, então, do Podim. Vamos lá, o Podim. Vamos ver quem que vai levar para casa o Podim. Bora lá, vamos lá. Agora 4h37 aqui no Alcance. Daqui a pouquinho aquela sequência light pra você curtir. Também tem o Happy Hour Alcance de 5 a 6 da tarde. Tum! Muito bem, muito bem, muito bem. A participação... Eu tô achando que é a primeira vez também que ganha, tá? Essa participação é a primeira vez. Mando aqui. Boa tarde, Fabiano. Mandou assim, eu falo. É só... Não precisa mandar música. É só você participar. Ó, quero participar do sorteio. Manda boa tarde. Uma hora sai. A Sônia Ferreira mandou aqui: boa tarde, Fabiano. Boa tarde. Então, a Adriane e a Sônia, eu vou entrar em contato com vocês para vocês pegarem o seu brinde, tá bom? Gente, muito obrigado pela companhia. Amanhã, a partir de 1 da tarde, eu tô de volta aqui no Alcance com mais sorteio de brinde, mais programação, mais participação e, claro, você comigo aqui no Alcance. Como já falei, essa sequência light começa som de Bonnie Tyler, né? Que infelizmente nos deixou hoje. Mas como eu disse, até pro Cadu mesmo, né? O artista vai e a obra fica. E a obra está aí. A música de 1983, Total Eclipse of the Heart. Bora ouvir. Um grande abraço. Fica com Deus. Amanhã eu tô de volta.
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3: 58.
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11: 5:35.
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0: Louvado seja o nosso Senhor Jesus Cristo.
1: Para sempre seja louvado.
0: Em nome do Pai, do Filho e do Espírito Santo.
1: Amém.
0: O anjo do Senhor anunciou a Maria.
1: E ela concebeu do Espírito Santo.
2: Ave Maria, cheia de graça, o Senhor é convosco. Bendita sois vós entre as mulheres.
1: E bendito é o fruto do vosso ventre, Jesus.
3: Santa Maria, Mãe de Deus, rogai por nós, pecadores, agora e na hora de nossa morte. Amém.
0: Eis aqui a serva do Senhor.
1: Faça-se em mim segundo a vossa palavra. Ave Maria, cheia de graça, o Senhor é convosco. Bendita sois vós entre as mulheres, e bendito é o fruto do vosso ventre, Jesus.
3: Santa Maria, Mãe de Deus, rogai por nós, pecadores, agora e na hora de nossa morte. Amém.
0: E o Verbo se fez carne
1: e habitou entre nós. Ave Maria, cheia de graça, o Senhor é convosco. Bendita sois vós entre as mulheres, e bendito é o fruto do vosso ventre, Jesus.
3: Santa Maria, Mãe de Deus, rogai por nós, pecadores, agora e na hora de nossa morte. Amém.
0: Rogai por nós, Santa Mãe de Deus,
1: para que sejamos dignos das promessas de Cristo.
0: Oremos. Infundi, Senhor, vos rogamos, a vossa graça em nossos corações, para que nós que conhecemos pela anunciação do anjo a encarnação de Jesus Cristo, vosso Filho, por sua paixão e morte na cruz, cheguemos à glória da ressurreição. Pelo mesmo Cristo nosso Senhor.
1: Amém.
0: Rezemos a São José.
1: Glorioso São José, a quem foi dado o poder de tornar possíveis as coisas humanamente impossíveis, vinde em nosso auxílio nas dificuldades da vida. Tomai sob a vossa proteção nossos pedidos e orações, nossas

0: nossa proteção está no nome do Senhor,
1: que fez o céu e a terra.
0: O Senhor esteja convosco.
1: Ele está no meio de nós.
0: Que o Deus Todo-Poderoso abençoe cada um de nós, as nossas famílias. Em nome do Pai, do Filho e do Espírito Santo.

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3: 6 e 9.
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0: 6h23.
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0: 6h44.
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3: Boa noite, Tocantins. A paz do Senhor Jesus. Louvado seja Deus. Mais uma vez, o Senhor nos permite estarmos juntos novamente para fazer que o nome de Jesus seja conhecido, para fazer que o nome de Jesus seja adorado e exaltado. É com muita satisfação que estamos aqui mais uma vez. Eu me chamo José Luiz, faço parte da Igreja Batista em Tocantins e sou grato a Deus por essa oportunidade que Ele nos concede, né? Eu tenho vindo aqui às quinta-feira e louvado seja Deus por esse momento. Vamos orar, vamos agradecer ao Senhor, porque certamente até aqui Ele tem nos sustentado. Até que Deus ele tem nos revelado a sua vontade, até que Jesus ele tem nos dado a oportunidade de vivenciar e de viver mais esse dia. Então vamos orar nesse momento, você que pode, curva sua cabeça, agradeça, peça, lute, né? Peça a Ele que mude a sua história, que te transforma, que te perdoa. Essa é a sua oportunidade, essa é a nossa oportunidade. Pai, no nome de Jesus, obrigado, Deus. Obrigado porque até aqui o Senhor tem nos sustentado. Obrigado, Jesus, pelo dom da vida. Obrigado, Jesus, pelo Teu sacrifício na cruz, pela Tua entrega na cruz, Pai. O Senhor me salvou, o Senhor nos salvou, nos perdoou e tem nos transformado dia após dia. Por isso, Deus, somos gratos ao Senhor por esse momento, Deus. Por essa rica oportunidade que o Senhor nos concede, Deus, de ouvir, de refletir, de aprender um pouco mais de Ti, de entender, Deus, a Tua vontade sobre cada um de nós, para cada um de nós, para nossas vidas. Por isso estamos aqui, Deus. Esse é o nosso motivo para Te adorar, para Te exaltar, para conhecer mais de Ti. Que o Senhor tenha liberdade, Deus, de falar aos nossos corações nessa noite. Atira de nós, Deus, tudo aquilo que nos afasta de Ti. Arranca de nós, Deus, todos os embaraços, Deus, tudo aquilo que tem nos atrapalhado de ouvir, de conhecer, de enxergar verdadeiramente a obra de Jesus, a obra de sacrifício na cruz a qual Jesus se entregou por cada um de nós. Esse é o motivo que estamos aqui, grato ao Senhor por essa oportunidade, Deus. Olha aí, Deus, por cada amigo, por cada irmão, por cada pessoa, Deus, que está ouvindo, no tempo oportuno ouvirá, que está nos assistindo. Obrigado, Deus. Obrigado por essa oportunidade. Ministra aos nossos corações nesse momento. Fala conosco, Deus, em nome de Jesus. Derrama a Tua graça, a Tua bondade, o Teu poder. Ah, Espírito Santo, tenha liberdade de tocar os nossos corações, de abrir as nossas visões, de tocar, Pai, a nossa mente, para que possamos entender aquilo que o Senhor tem feito, aquilo que o Senhor ainda quer fazer por nós e ainda há de fazer por nós. Louvamos, bendizemos, agradecemos no nome santo e glorioso de Jesus. Amém e amém. Queridos, como eu sempre gosto de dizer, né? Eu sempre busco um título, sempre gosto de deixar aqui iniciar com um título. E para essa semana, Deus ministrou muito ao meu coração, dias anteriores, e o nosso texto base para a nossa reflexão nessa noite, para a nossa leitura, é João 16, do 7 ao 10, ao 11, vamos caminhar aqui um pouquinho. Em outras versões, né, de Bíblia que eu tenho aqui, tem o título A Missão do Consolador. A Bíblia diz, a Bíblia fala quem é esse Consolador. E vamos ver aqui em João 16, verso 7. É a palavra do nosso próprio Senhor Jesus dizendo: Todavia, digo-vos a verdade, e é para o vosso benefício, que eu vou. Se eu não for, o Consolador não virá a vós. Mas, se eu for, eu enviarei. E quando ele vier, convencerá o mundo do pecado, da justiça e do juízo. Do pecado, porque não crer em mim. Da justiça, porque eu vou para o meu Pai e não me verás mais. E do juízo, porque o príncipe desse mundo já está condenado. Ainda tenho muito vos dizer, mas não podereis suportar agora. Ó Deus, em nome de Jesus, obrigado, Pai. Obrigado, Deus, pela Tua palavra que é poderosa. Obrigado, Deus, pela Tua palavra que transforma, que liberta, que cura e que nos salva, Pai. E esse é o nosso motivo de estarmos aqui, para ouvirmos, para aprendermos, para praticarmos, Deus, aquilo que a Tua palavra nos ensina nessa noite. Por isso, Pai, ministra aos nossos corações. Enche, Deus, o nosso coração de vida. Enche o nosso coração da Tua palavra. Ministra, Espírito Santo, fala conosco. Assim nós oramos, bendizemos e agradecemos no nome de Jesus. Amém. Queridos, pensando sobre o Espírito Santo, falando dessa ação do Consolador, da missão do Consolador, e essa semana Deus já tinha ministrado ao meu coração essa mensagem, essa passagem, e eu pude aplicar no meu dia a dia, conversando aí com um amigo, conversando com amigos, com irmãos, e a gente falando sobre algumas ações humanas, sobre aquilo que muitas das vezes nós praticamos, né, ou viemos praticar por algum tempo, e eu entendi muito sobre essa ação do Espírito Santo, porque eu estava numa conversa com um amigo, e ele trazendo alguma situação que alguma pessoa fez, aí eu virei para ele e falei assim: meu amigo, a grande verdade é que um homem sem Deus, ele é falho. Aí o Espírito Santo já tinha começado a falar ao meu coração sobre isso. E nessa noite, essa é a grande obra do Espírito Santo. Por quê? Porque a Bíblia aqui está dizendo que só o Espírito Santo pode convencer o homem do pecado, da justiça e do juízo. Então, na verdade, o homem ele só é capaz de aceitar, né, de entender que só existe um meio de salvação, que é Jesus Cristo, se o Espírito Santo realmente estiver com ele. Se essa missão de consolo, essa missão do Espírito Santo, ele de fato entender e aceitar a ação do Consolador, a ação do Espírito Santo. Sabe por quê? Porque esse é o papel do Espírito Santo. O papel do Espírito Santo é trazer aos nossos corações, é trazer à nossa visão aquilo que de fato nós fazemos de errado. Porque o homem por si só, eu, você, todos nós por si só, a gente não é capaz de abrir os nossos olhos, de abrir o nosso coração para fazer com que Deus realmente faça morada, para fazer com que Deus realmente nos tire dessa condição de pecador. A Bíblia diz que o que nos separa de Deus é os nossos pecados. Se eu não me engano, Isaías 59 vai dizer assim, que o vosso pecado faz separação de vós e vosso Deus. E pensando sobre isso, eu tenho entendido, aprendido, né, nesse tempo de caminhada, que é justamente isso que o pecado nos faz. É como, imagina só, um peixinho lá no aquário, ele protegido pelo aquário. Na verdade, ele ali está protegido pelo aquário, porque o aquário simula um habitat desse peixe. Só que o pecado, ele é o contrário. É como se a gente estivesse preso, né? É você dentro desse aquário preso, não sendo o seu habitat. Porque o pecado não é o nosso, não é o lugar que devemos estar. O pecado não é o lugar que devemos. O pecado não é a prática que devemos fazer. Erramos, pecamos sim, falhamos. Porque muitas das vezes esquecemos dessa ação do Consolador. Esquecemos de olhar para Jesus e pedir: Senhor, me consola. Ah, Espírito Santo, me instrui, me conduza, me leva a esse lugar que eu possa te encontrar todos os dias. E o Espírito Santo, ele é maravilhoso. É maravilhoso sentir a presença do Espírito Santo. É maravilhoso conversar com Jesus, conversar com Deus e sentir o toque do Espírito Santo. E essa semana, confesso a vocês que eu fui muito tocado pela presença de Deus, muito tocado por essa ação do Espírito Santo, porque muitas das coisas que eu vivenciei, né, até aqui desse dia, no decorrer da semana, algumas coisas que eu vi mundo afora, né, mediante a internet, e eu realmente vi, né, eu realmente percebi em um momento, né, de devoção, de oração, de fé, que esse toque, essa ação do Espírito Santo é muitíssimo, muitíssimo. Sem ele, o homem é falho. Sem o Espírito Santo, o homem não consegue. Não adianta. A gente não é capaz, por melhor que eu seja, por melhor ser humano que eu possa ser, por mais generoso que eu seja, por mais talentoso, por mais sabedoria, eu posso ter estudado nos melhores lugares, ter o cara com maior conhecimento, riquezas imagináveis. Se eu não tiver o Espírito Santo, eu não consigo. Porque comigo, só eu sozinho, não consigo entender que existe um Salvador. E não consigo olhar para os meus erros e realmente... Porque o homem por si só não é só sobre padrões, não é só sobre regras, não é sobre só condutas morais, não é só sobre falhas. Mas principalmente, o homem só consegue entender que ele é falho, que ele é pecador, que ele é errante, se o Espírito Santo estiver trabalhando na vida dele. Quantas das vezes eu me afastei de Deus porque eu me afastei principalmente do Espírito Santo? Sabe por quê? Muitas das vezes as pessoas falam assim, minha consciência. Mas não, querido. Muitas das vezes eu entendo que não é sobre a minha consciência, mas é sobre a ação desse Espírito Santo, é sobre a ação desse dom de Deus gratuito, dessa graça, dessa misericórdia do Senhor todos os dias que o Espírito Santo vem, fala comigo, ministra o meu coração. E para isso eu preciso ser amigo do Espírito Santo. Eu só consigo ser amigo de alguém a partir do momento que eu me relaciono com ele todos os dias, ou diariamente, né, ou sempre. Pensar numa amizade aqui que a gente tenha, um grande amigo, uma pessoa. E é interessante às vezes pensar sobre amizade, porque às vezes você fica um tempão sem ver a pessoa. Lembro bem recente que um amigo de colégio, olhei pra pessoa assim e falei, cara, é aquele amigo de escola. Ou falei o nome da pessoa, ele me cumprimentou, e aí, tudo bem e tal. Então assim, né, por mais que a gente se conheça, a gente um tempão sem se ver. Então a amizade que talvez a gente teve lá no tempo de escola, a gente já não tem mais. Por quê? A gente não se relaciona. E com o Espírito Santo não é diferente. É exatamente igual. É todo dia estar ali na presença de Deus. É todo dia estar falando com Deus. É todo dia sentir esse toque. E João 16, né, esse verso 8 e 9, ele justamente está dizendo isso. Ele está dizendo que existe uma ação do Consolador, que convence um homem do pecado, da justiça e do juízo, o juízo de Deus. Porque o homem sem o Consolador, sem o Espírito Santo, ele é falho, assim como eu já disse anteriormente. Ele não consegue olhar e mencionar, ver a dimensão de fato dos seus erros, das suas falhas, do seu pecado. E a gente percebe, né, que nossos dias têm sido assim. Quantas das vezes falhamos, quantas das vezes vemos coisas que a gente fala, meu Deus, se não for por Jesus, a gente fala assim, meu Deus, que tragédia, que terrível. Mas o grande problema é esse, queridos. O grande problema é o pecado que nos separa de Deus. É o pecado que nos faz fazer coisas que Deus não se agrada, que não fazem parte do amor, da graça, da misericórdia, da bondade de Deus. Então, para mim e para você nessa noite, a palavra está dizendo que existe uma missão, que existe um bom soldado direcionado a fazer uma missão, chamado Consolador, chamado Espírito Santo. Ele está disponível. Você, aonde você está nesse momento, você pode sentir o toque dele. Você pode pedir a ele, Senhor, envie o teu Espírito Santo aqui nessa noite. Enche esse quarto, enche esse lugar que eu estou aqui. Talvez você esteja num ambiente de trabalho. Não sei onde você se encontra. Mas de uma coisa eu sei, se você aceitando, desejando, pedindo o Espírito Santo, ele pode vir aí onde você está e começar a ministrar no seu coração, te convencer do seu pecado, do seu erro, da sua falha, assim como ele faz comigo todos os dias, me convencendo da minha falha, do meu erro, do meu pecado, todos os dias. ó, não faça isso, ó, muda, ó. Não é sobre ser bonzinho, é sobre ter o toque do Espírito Santo todos os dias e pedir a Ele, muda, Senhor, muda, Senhor. E essa semana eu tive algo assim muito, muito forte da parte de Deus, uma experiência com um grande amigo, porque ele começou a me provocar com relação ao jogo do Brasil. Eu fiquei assim, e logo depois, assim, em questão de minuto mesmo, eu senti que o Espírito Santo falou assim: abraça, pede perdão, olha só como é que você precisa trabalhar a sua emoção. Então é sobre isso, querido, é sobre pedir ajuda, é sobre pedir socorro, é sobre falar com Ele, sabe? Jesus, você talvez pense assim, né? Quantas vezes eu já pensei assim: ah, mas eu não preciso falar com Deus do que eu estou passando, do que eu estou sentindo, porque Ele sabe de todas as coisas. Mas a partir do momento que eu e você confessamos, falamos com Ele, para Deus isso é você entregar para Ele, é você de fato entender que você é totalmente dependente de Deus. Quando a gente viu nos evangélicos, sempre que Jesus ia fazer algo para alguém, Jesus perguntava: o que queres que eu te faça? Aí o cego falava: Senhor, eu quero ver. O paralítico: Senhor, eu quero andar. Olha só, Jesus já sabia que aquele cego precisava ver. Jesus já sabia que aquele paralítico queria andar. Só que Jesus queria ouvir da boca dele. Jesus queria ouvir da boca de uma mulher, da boca de um homem, de uma criança, de uma pessoa idosa. Então, para mim e para você, nessa noite não é diferente. Aproveita esse momento dessa canção, que vai falar sobre esse amigo, o Espírito Santo, e peça a ele. Conversa com ele. Ah, Zezé, mas quem é o Espírito Santo? Eu não sei quem é, eu nunca conversei com ele. Entenda que ele é seu melhor amigo. Entenda que essa é a sua oportunidade de ser ministrado, de conhecer. Né? Deixa a canção vai falar muito sobre o Espírito Santo. E peça a ele: Espírito Santo, revela quem tu és, fala comigo. Realmente eu não quero mais viver da forma que eu estou vivendo. Realmente eu não quero estar da forma que eu estou. Eu preciso ser tocado por ti. E esse é o seu momento, essa é a sua oportunidade. Então vamos pedir para ele, vamos ouvir essa canção.

Glória a Deus. Sabe, queridos, a grande pergunta é, né, ou a grande questão para as nossas vidas é: a humanidade, na verdade, ela continua falhando. Nós, como seres humanos, continuamos falhando. É porque, em sua grande maioria, decidimos caminhar sozinha. Esquecemos de Jesus. Esquecemos que existe esse consolo, que existe esse consolo do Espírito Santo, que existe a direção do Espírito Santo para todas as áreas das nossas vidas. Em todas as decisões que devemos tomar, deveríamos falar primeiro com o Espírito Santo, ser direcionado por Ele. É, você que já teve uma experiência com Ele, talvez você se esqueceu, né, desse amigo. Talvez você que nunca teve uma experiência com Ele, essa é a sua vez, essa é a sua oportunidade, essa é a sua noite, esse é o seu momento de chegar nesse momento, de falar com Ele e pedir para Ele. Sabe por quê? Porque não existe outro caminho. O único caminho que nos leva para Deus é Jesus. A única condição que nos faz ser filho de Deus é Jesus. A Bíblia vai dizer que todo aquele que crê e confessar com a sua boca se torna filho de Deus. Essa é a condição que a Bíblia nos fala para, de fato, sermos aceitos por Ele. Ah, Zezé, você não sabe do que eu tenho vivido. Você não sabe do erro que eu já cometi. Não, querido. Jesus sabe do erro que você cometeu. Eu realmente não preciso saber. Porque Deus sabe daquilo que você já fez. De certo ou errado, Deus sabe. Porque a Bíblia vai dizer que todos nós vamos prestar conta para Ele. Então nada passa no oculto. Nada para Deus está encoberto. Pelo contrário, tudo está muito visível para Deus. A diferença é, quando eu peço perdão pelas minhas falhas, pelos meus pecados, pelos meus erros, Jesus, ele me perdoa. E a Bíblia vai dizer que o Espírito Santo é Ele que tem esse poder. Quando eu aceito, quando eu deixo, quando eu quero, o Espírito Santo vem e me convence do meu pecado, e me convence da justiça, do juízo de Deus. Então, faça essa oração. Aproveita esse momento que eu vou orar. Faça aí você a sua oração. Confessa para Deus, confessa, peça perdão para Deus. Peça que Jesus Cristo te perdoe das suas falhas, dos seus erros, dos seus pecados nessa noite. Vamos orar, pedir a Ele. Pai, em nome de Jesus. Ah, Deus, obrigado, Pai. Obrigado porque o Senhor Jesus, o Senhor disse que iria, mas enviaria o Consolador. É verdade. O Senhor deixou aqui o Consolador para nos consolar, para nos direcionar, para nos apontar, Deus, aquilo que muitas das vezes, aonde erramos, aonde caímos, aonde tropeçamos. Ah, Deus, eu não sei, Deus, aquilo que cada amigo, cada irmão tem vivido nesses dias, mas eu sei, Pai, porque a Tua palavra diz que o Senhor é fiel e justo para nos perdoar de todo o pecado. E nesse momento, nessa noite, Pai, eu quero aqui pedir perdão pelos meus erros, pelos meus pecados. Ah, Deus Santo, Todo-Poderoso. Ah, Espírito Santo, convence sim a cada amigo, a cada irmão. Ah, Deus, dos seus erros, dos seus pecados. Toma nessa noite, Deus, que seja a oportunidade, Deus, de cada ouvinte, de falar contigo, de aprender de quem tu és. Ah, Deus, nós estamos aqui falando de uma religião, não, Pai. Mas estamos falando daquele que se entregou na cruz, daquele que se doou na cruz para nos trazer vida, vida e abundância. A eternidade contigo, só Jesus nos conduz. Só Jesus é o elo, só Jesus que nos liga a Deus. Só Jesus que nos leva de volta para Deus. Por isso, Espírito Santo, nos convence dos nossos erros, das nossas falhas. Que em cada momento que viemos cair, tropeçar, que o Senhor venha, Deus, falar conosco. Ah, Espírito Santo, não nos permite viver um dia sequer sem a sua orientação, sem o seu consolo, sem a sua provisão, Pai. Que cada amanhecer o Senhor venha falar conosco, Deus.
que durante o dia o Senhor continue, Deus, a falar conosco através do Teu Santo Espírito, que ao anoitecer, Pai, possamos ter um encontro contigo, ter essa amizade contigo, ter relacionamento contigo. Sim, Espírito Santo, é o que nós te pedimos nessa noite, no nome de Jesus. Toma, Deus, a cada vida, a cada irmão, Deus, a cada pessoa nesse momento. Eu não sei, Deus, aquilo que cada amigo, cada irmão tem vivido, Pai. Ah, Deus, eu não conheço a sua necessidade, mas eu sei que o Senhor sabe, eu sei que o Senhor o conhece. Por isso eu te peço, Pai, em nome de Jesus, que essa noite, Pai, pessoas venham a ser curadas, pessoas venham a ser transformadas, pessoas, Deus, venham a ser renovadas. Toca, Deus, a cada vida, a cada irmão que está ouvindo nesse momento, que no momento oportuno ouvirá, aquele que está assistindo pelo Facebook. Deus, em nome de Jesus, toma cada vida em tuas mãos, assim como a canção diz: ah, amigo Espírito Santo, que o Senhor venha trazer renovo, que o Senhor venha trazer a paz que excede todo entendimento. Olha aí, Deus, por cada vida que está passando por dificuldade, seja ela qual for, mas que o Senhor venha derramar graça, bondade e misericórdia, que o Teu Espírito, Deus, venha nos convencer a cada dia mais e mais. É verdade, Jesus, nós precisamos caminhar contigo todos os dias, precisamos do Consolador, que é Teu Santo Espírito, Pai. Assim, Deus, nós oramos, te bendizemos, te agradecemos por essa rica oportunidade, hoje e todo sempre, no nome de Jesus. Amém e amém.

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0: Olá, boa noite! Boa noite, ouvintes da Rádio Alcance FM! Boa noite, Tocantins! Boa noite, Minas Gerais! Boa noite, Brasil! Boa noite, mundo! Boa noite, Jesus! E boa noite para você que tá ligado aí no Alcance, nos aplicativos, no seu Daimon. Legal, legal, hein? Bom demais saber que você está sintonizado. Começando então mais um Misto Quente nesta noite de quinta-feira. É a quinta especial espetacular, hein? Porque tem Misto Quente para você até às 9 da noite. 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Clínica Renascer, Bonec Bauer, Alcance FM, até às 9, vem comigo! E já de cara, mandando um abraço aí pro Denilson Valinotti, tá ligado aí na Alcance? Pra você e toda a sua família, um forte abraço, valeu, garoto!
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0: Vamos lá então, né? Legal? É. Quando ela quer. É Gina e Gênio pra você. Vem comigo. Boa noite.

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0: isso aí, galerinha. Boa noite pra você, ligado aí no alcance. Vamos pro apoio cultural, voltamos já já. Segura aí, põe bola, hein?
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0: É legal demais você ligado aí no Alcance FM, a Dona Hilda, lá na comunidade dos Gonçalves, em Dores do Turvo. E também o Sininho, alô Sininho, no bairro Grama ou Beija-Flor, hein? É, beleza, beleza. O Célio Márcio, lá no Trevão de Piraúba. E o Adilson Abeia, flamenguista, ligado com a gente em Astolfo Dutra. Valeu, Adilson, meu amigo Adilson Abeia. Forte abraço, garoto. A Fátima, em Itamaraty de Minas. A Josiane Vinha, lá no Esplanada, ligado no Alcance. A Roseli e o Dércio também em Dores do Turbo, na comunidade dos Gonçalves. Valeu, Roseli. 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Clínica Renascer e Misto Quente coladinho até as 9. Vem comigo.
1: Sertão, na região do Araripe.
0: Opa!
1: Cícero Mendes e Chico Justino pra cantar comigo.
0: Chuva de honestidade. Vem comigo. Boa noite.

0: Beleza, beleza, você ligado aí na Alcance FM, tá aí, bom demais, né? O Denilson Valinotti tá ligadinho com a gente, ele tá curtindo, né, esse programaço aí que é o Misto Quente, né? E ele quer ouvir a música, sabe, Boiada Cuiabana.
1: De uma sonoridade singela, mas que emoção.
0: É o João Carreiro e o Capataz, nossa.

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2: É isso aí, galera. Você ligado aí no alcance. Bacana, legal, hein? A quinta. É a quinta do Misto Quente pra você. Meu amigo Celso Verbena e a Eliana ligada aí no alcance FM. Ah, quer ouvir essa aí? Então tá aí o Get. Vai pra você, meu amigo.

0: beleza? Legal, hein? É, o Câncer FM, misto quente pra você até às 21h, hein? Beleza, beleza, beleza, beleza? Vamos nessa aqui, tem áudio aqui, rapaz, tem bastante áudio. Alô, Sininho tá ligado aí com a gente, né, Sininho? É, o Sininho é primo do João Luiz, gostou da imitação aí do William, rapaz? O William imita mesmo, né? Eu gosto de ver o William imitar o Zema, rapaz. O governador de Minas Gerais. Aí o nosso amigo, o Sininho, né? Ligado também aqui. O Alcino Vespasiano. Vamos ver o que falou aqui.
1: Boa noite, Banier.
0: Boa noite, Sininho.
1: Deitadinho aqui no canto do pai da mãe.
0: Já mamou uma madeira?
1: Tomei uma mamadeira já com 1,5 litro de leite.
0: Eita!
1: Leite, mingau de fubá.
0: Isso aí, garoto.
1: Quentinho, tá fazendo frio, olha.
0: Mingau de fubá com açúcar.
1: Tá tudo bem com você? Manda a música pra nós aqui. Pai da mãe tá no escuta aqui. Sozica, Dona Lourdes.
0: Alô, Sozica. Alô, Dona Lourdes.
1: Com a Lenido, com o pai Luiz Gonzaga.
0: Lenir. E a Luzia, Lizinha.
1: É com a Madre, minha irmã. Tão tudo na escuta. O João Luiz Costa também, né? Não pode ser mãe também, tá na escuta. Meu primo também.
0: João Luiz Costa.
1: Beija-flor. Itamar e Nacandes. Tá na escuta.
0: Isso aí, Itamar.
1: O Mauro também tá na escuta. O Mauro agora deve estar comendo carne, que tem um churrasquinho lá hoje.
0: Ah, não é possível.
1: Chamou, mas não posso ir.
0: Ah, mas vai churrasco assim, não chama eu? Ah, que isso,
1: velho. O Mauro vai dizer, tá no churrasco lá.
0: Ah, deve ser bobo, rapaz.
1: Então, manda um abraço pra galera lá.
0: Valeu, valeu.
1: Ana Cândida, com Maluzia.
0: Ana Cândida, beleza.
1: O Adriano Donato também deve estar lá no Mauro agora.
0: Ah, Adriano, Adriano Pierre.
1: O pai batendo a palhada lá. Obrigado.
0: Obrigado.
1: Tamo junto.
0: É isso aí.
1: Dá música pra nós, hein?
0: Valeu, meu amigo Sininho. Seu Zico e a Dona Lourdes no bairro Grama. A Madalena e o Zé lá no Boa Vista, bairro Boa Vista. Madalena ligada aí, né? Madalena tá ligado, tá ouvindo a programação. O Adriano Donato lá no Beija-Flor.
2: Fala, boneque.
0: Fala, Adriano.
2: Meu amigo, bem boneque, da Rádio Cansi.
0: Rádio Cansi.
2: Boneque, eu quero uma música pra mim aí. Pode ser a música Zé Ramalho, entendeu?
0: Zé Ramalho.
2: Vou mandar pro Mauro Cruz.
0: O Mauro Cruz.
2: Adriana. Eu vou mandar também para o Saulo Cancela, o Zé Rubi. Mandar para Franciele. Falou, quero mandar também para o Rogério Botafoguense, a Losane. Falou, boneque.
0: Valeu, então, Adriano Baú, lá no Beija-Flor, ligado com a gente. Fala, Juliano. Juliano.
3: Boa noite,
0: meu amigo.
3: Toca para nós aí, Estrada Vermelha.
0: Beleza.
3: Vale Norte. Alô, Vale
0: Norte. É isso aí, garoto. Meu amigo Juliano, o caranguejo, o Homem-Aranha das pinturas. Dos prédios de toda a região, né? Ele é o Homem-Aranha, desce na corda. O cara é bom, rapaz. Ô, doido. E a outra aqui lá em São Paulo. Fala comigo, Januário.
4: Boa noite, meu amigo.
0: Boa noite.
4: Boa noite, ouvintes da Alcance. Nós também estamos ligados, amigo. Manda um alô pra nós aí, querido. Fica com Deus.
0: Valeu, menino. Fica com Deus também. Um abraço. Januário e Sueli, em São Paulo, capital. Ligado aí na Alcance. Valeu.
5: Boa noite, boneque.
0: Boa noite, Dona Hilda.
5: Boa noite pra você, boa noite.
0: Região metropolitana de Dores do Turbo.
5: Um abração pra Toxinha, Rose, pra Patrícia, para a Yacélia, para o Mauro. Um abração pra Toxinha também, grande minha amiga. Manda um alô também pro Sérgio, lá em Morto de Luz. Um grande abraço. E todos, desejo vocês todos muita saúde, muita luz, muita paz. Deus abençoe a todos. Fala também com a Fátima, que ela veio e me encontrou em casa, mas que eu espero que ela volte, se Deus quiser.
0: Beleza.
5: Me encontrar em casa, porque gosto muito dela também.
0: Fátima.
5: Um abraço para a Fátima Tamurati. Sábio. A todos os nossos amigos aí, pra nós, tá?
0: Valeu, Dona Hilda, aquele abraço.
1: Rapaz, meu remédio, João Luiz, direitinho. Eu faço em março, mas todos dois nós nascemos em 62.
0: É o Sininho de novo.
1: Mas Lague, eu andei viajando, peguei uns caminhões aí e viajei.
0: É, garoto.
5: Boa noite, boneque.
0: Esse aqui também já foi, vamos lá.
6: Boa noite, boneque.
0: A Fátima.
6: Estou aqui curtindo o seu programa. com muita alegria. É, quero mandar uma música para a Kátia em BH e família, para Roseli e família, para Célia do Mauro,
0: a Égua Véia,
6: para Sirlene, Rosimar, Carolina, Luz em Cataguases, Juliana na Roça, em Itamaraty de Minas. Eu quero a música Ai Que Saudade Matadeira.
0: Quem canta?
6: Nem sei de quem que é, nem me lembro de quem que ela é.
0: Ah, então você
6: lembrei tá... dessa música que é agora.
0: Beleza, então, Fátima em Itamaraty de Minas. O Sérgio Peixoto, ligado aí com a gente, música de Elton John, vai para a comunidade dos Gonçalves, também para mim, para Sirlene e para todos os ouvintes. Vem comigo, então. Uma boa noite para você ligado e no alcance, Sérgio Peixoto, lá no Santuário Ponto de Luz, Fazenda das Pedras, município de Guidoval. Beleza, boa noite, vem comigo. Música.

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1: É isso aí, você ligado no Alcance. É um misto quente pra você até as 9 da noite. 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Beleza, beleza? A Fátima Itamaraty, né? Mandou música pra todo mundo aí. Vamos lá então. César Menotti e Fabiano. Que saudade matadeira, hein? Vem comigo, boa noite!

Muito bem, muito legal, né? É isso aí, ó. É, um abração aí para o Nelson. Meu amigo Nelson da Banca, lá em Astolfo Dutra. Também o Sócrates em Astolfo Dutra. O Adilson Abelha, o Giovanni Pedreiro, o Walter e a Marlene. Um abraço aí para vocês em Astolfo Dutra.

0: você, para todo mundo que ouvindo, tá bom? Um
1: beleza.
0: Abraço, com Deus aí.
1: Obrigado, menina. É, show de bola, hein? É a Célia e o Mauro no Bairro Grama.

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2: Então, legal, essa é do Juliano, né? Alô, Juliano Caranguejo, o Homem-Aranha das Pinturas. É, desce na corda pintando prédio. O homem é bom, hein? Estrada Vermelha, Vitor e Léo, participação de Milionários Zé Rico. Vem comigo, boa noite. Valeu, valeu.

Beleza, beleza. E a Célia e o Mauro ligadassem aí com a gente. Amado Batista, sua partida. Vai, um abraço aí pra Fátima. A Célia mandando um abraço pra Fátima. Esqueceu da Fátima, agora você pensa bem. Alô, Fátima, olha a Célia aí.

Gian Giovanni, Taça de Pranto, a Neuliane em Piraúba, na Alcance, e também a Gracinha, alô Gracinha, Maridas Graças, lá no bairro Boa Vista, alô Gracinha, aquele abraço, uma boa noite.

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3: Fala, Boné.
2: Fala, Lailson.
3: É o Lailson da Boa Vista.
2: Beleza, Lailson da Boa Vista.
3: Para mim, para Gisele.
2: Alô, Gisele. Alô, Lailson.
3: Né, com a música do Paulo e Paulinho pra nós. Do Paulo e Paulinho.
2: Paulo e Paulinho.
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2: É isso aí, ligadinho com a gente, o meu amigo, o José Luiz Moreira, o Major. Alô, Major! Alô, José Luiz, camisa 10 do União, hein? Lá de Sobral Pinto, ligadaça aí no alcance. Gente da primeira água, gente boa demais, hein? Valeu, José Luiz, aquele abraço. Hit, menina veneno, vem comigo, boa noite, valeu.

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É isso aí, você ligado na Alcance FM. Meu amigo ligado com a gente, ele é o meu amigo aí, o Lailson. Alô, Lailson. Gente boa, hein? Da primeira água também, esse cara, hein? E a Gisele, aquele abraço aí pra vocês, de Paulo e Paulinho. Caso do passado. A última de hoje, vem comigo, boa noite.